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0: Agora foi,
1: papai. 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
0: tua casa? 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
1: Jorge Thiago Bravo.
0: É nóis. 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
2: 10:47.
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0: 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Fred Fabrício, Cleiton Romário, é tapa no volante agora.
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1: Que história é essa que você quer ter no pintão de artista, meu amigo?
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Mario Brandão, pelo amor de Deus, vai ser música.

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1: Bruno Rosa, Leite Romário.
2: Cerveja de socorro, meu amigo. Essa é pra sofrer, viu?

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0: Oscar.
1: Ribeirão Preto, nesse momento, gostaria de invocar todos os corações apaixonados para cantar assim com a gente. Vai lá!

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2: Luan Santana e Léo Foguete. Luan City Festival São Paulo.

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2: 3 e 8.

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1: LP Tubarão.

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bem, o nosso bom dia, estamos iniciando pela Rádio Nevasco, o nosso programa Batendo Estrivo, desta segunda-feira, dia 6 de julho de 2026. Muito bom dia para você aqui da cidade, muito bom dia para você lá do interior, aonde quer que esteja ouvindo a Rádio Nevasca. Segunda-feira gelada aqui em São Joaquim, estamos dando início a mais um programa tradicionalista, iniciando mais uma semana com a proteção divina do nosso Pai Maior, que nos proteja sempre, né? Dando saúde, vá sempre à nossa frente, nos orientando. Que bom, né? Temperatura 10 graus, umidade relativa do ar 93%, e está no ar a partir de agora o nosso Batendo Estrivo, 5 horas e 6 minutos. Bom dia para você.

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É o nosso Batendo Estrivo, agora são 5:23, 5:23, já está dando bom dia por aqui, nosso amigo Catorrito, tio Aurélio, o Paulo Lima lá em Florianópolis, um abraço, Paulo Lima, um abraço, tio Aurélio Chaves, Catorrito, aquele abraço, meu amigo, que Deus o abençoe, né, claro, uma semana cheia de saúde, paz, que Deus nos proteja sempre, esteja sempre ao nosso lado, nos protegendo, né, dando aquela proteção divina sempre. 5:23 é o nosso Batendo Estrivo nessa segunda-feira, dia 6 de julho de 2026. Nós voltamos daqui a pouquinho, depois do intervalo comercial.

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0: o nosso Batendo Estrivo, 6:02, 6:02, é o melhor programa campeiro pela manhã, né? Estamos aqui, deu das 5 da manhã, é, vamos que vamos, não tá tão frio hoje não, né? Deve estar ali na praça, deve estar uns 8 graus nesse momento, aqui tá marcando 10, né? Aqui no estúdio da Rádio Nevasca. Luiz Fernando tá dando bom dia Luiz Fernando, aquele abraço, amigo. O Valdeci também está dando bom dia. A Francisca, lá do Maranhão, né, Francisca? Aquele abraço para vocês aí no Maranhão. Vamos até o Clima Terra falar com o Ronaldo Coutinho do Prado, para nós saber do tempo, né, Ronaldo? Se vem chuva, se não vem, se vai esfriar, se não vai. Vamos chamar o homem que entende do tempo aí.
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0: Ronaldo Coutinho, 10 graus aqui no estúdio, lá fora deve estar uns 8, 7, 8 por aí, né? E o tempo, como é que está, Ronaldo? Vai chover, não vai? Bom dia, Ronaldo.
2: Bom dia. É, o tempo segue aí com condições de alguma chuva, períodos de melhora, tanto agora de manhã quanto à tarde. Tem uma segunda-feira chatinha para quem quer fazer alguma coisa de média e longa duração. Não dá para descartar que não venha ter aí alguma coisa de tempo assim mais para instabilidade. Não é o tempo todo, não. Nós vamos ter aí condições de tempo, no geral, é com chance de instabilidade hoje e melhorando de vez na terça. Fica frio à noite, 4, 6 graus no final da noite. Na terça-feira pode amanhecer já negativo, com congelamento e geada muito forte à noite. Não passa dos 7 e 10 graus. Na quarta e quinta, geadão, mínimas entre 4 e 7 negativos na quarta. 3 e 6 negativos na quinta e ainda negativo pontualmente na sexta. À tarde alivia um pouco. Possível chuva no fim de semana. Da Climaterra, Ronaldo Coutinho.
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6: Na Nevasca, 6:07, bom dia. 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

É o nosso Batendo Estrivo, agora são 6:23. Olha a hora, pessoal, 6:23. Bom dia pra você. Fernando, bom dia, nosso amigo Antério. Ô, Antério, aquele abraço, amigo. Tá na hora, né? Tá na hora da peleia aí, né? Tá bom, então, meu amigo. 6:23 é o nosso Batendo Estrivo, aqui pela 104,1. Conforme o Ronaldo Coutinho falou pela manhã, agora às 6 da manhã, diz que tem possibilidade de chuva, pessoal. Tem possibilidade de chuva hoje, durante todo o dia, tá bom? Vamos dar uma recheada na Goiá, que a gente volta daqui a pouquinho, depois do intervalo comercial.

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10: Temperatura 10 graus, tempo nublado em São Joaquim. Bom dia.
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10: Na Nevasca 6:27.

Tudo bem? Agora são 6:39, 6:39. O nosso bom dia para você que está ouvindo a Rádio Nevasca. Bom dia para todos que estão sempre na 104,1. Para você que está se aprontando para mais um dia, né? Para mais um dia com a proteção divina do nosso Pai Maior. Para você que está aí tomando aquele camargo aí no seu galpão e ouvindo a Rádio Nevasca, que bom, né? Já fez a sua oração hoje? Claro, né? Já agradeceu a Deus por mais um dia? É claro. Mandar um abraço lá para o tio Rui Becker e a dona Marilene, lá em São José dos Ausentes, que estão com o seu radinho ligado. Ô, tio Rui, um abraço, tio Rui. Dona Marilene, um abraço. Que Deus o proteja, a senhora, o tio Rui, toda a família aí com a bênção divina do nosso Pai Maior, tá bom? Que Deus o abençoe aí. Nossos grandes amigos ali de São José dos Ausentes, sempre nos recebendo com o maior carinho, né? E nós temos um carinho muito especial. Somos da família, né, tio Rui? Somos da família. Graças a Deus se demos muito bem. Somos da família. Ontem esteve por aí o nosso colega Will Andrade e também o Robson Padilha aí na Cavalgada da Integração, né? Na segunda Cavalgada da Integração, que foi sucesso absoluto. Pra você que não acompanhou, pra você que tá ouvindo a Rádio Nevasca, vai lá no nosso Instagram. Vai lá no nosso Instagram, no Instagram da rádio, né, para ver como é que foi o roteiro aí com o nosso amigo Robson Padilha na rua aí, né, o roteiro no final da cavalgada, né, agradecendo aí, né, a parceria lá com o nosso prefeito lá de São José dos Ausentes, o tio Duda, e toda a equipe lá da prefeitura de São José dos Ausentes. Que Deus abençoe vocês aí, tá bom? Uma maravilhosa festa, um grande evento, né? Grande evento, muita gente presente na segunda cavalgada da integração lá em São José dos Ausentes. Ô, tio Rui, daqui a pouquinho é sua música, tá bom? Daqui a pouquinho é sua música que a dona Marilene pediu ali, né? Bugre do Mato, daqui a pouquinho com o Grupo Cordiona aqui pro senhor e pra toda a família aí, pra dona Marilene. Que Deus abençoe vocês aí. Vamos dar uma recheada na Goiá que a gente volta daqui a pouquinho depois do intervalo comercial. 6:42, faltando 18 para as 7. Bom dia. Música.

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8: Na Nevasca, faltando 15 para as 7, bom dia. Estamos apresentando o nosso Batendo Estrivo nessa segunda-feira. 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

0: o nosso Batendo Estribo, agora são 7:01, 7:01, bom dia pra você, bom dia pra todos que estão acompanhando o nosso programa líder de audiência, é o nosso Batendo Estribo, hoje é Dilson Alves ainda com vocês, estamos aí fazendo as férias do nosso amigo Aguinaldo Pinto, que logo estará de volta, né? Logo estará de volta, tirou uns 10 dias aí pra dar uma descansada. A Fernanda e o Juliano ali do Sumidouro gostaria de ouvir uma música de Tanto Pelear daqui a pouquinho, tá bom? Bom dia pra vocês aí, muito obrigado pela companhia agora pela manhã. Que Deus abençoe vocês aí, tá bom? Tio Aurélio, ô tio Aurélio, bom dia!
1: Bom dia, meu amigo Adilson Alves. Daí, satisfação, amigo. Tá de plantão aí fazendo a... fazendo as vezes do nosso amigo Aguinaldo aí, cumprindo o horário dele, uma satisfação. E hoje a pedida é aquela de rodeio e rodeio, seu Adilson. Forte abraço, fica com Deus, Deus proteja e tudo de bom. Tamo se ajeitando daqui a pouco pra ir pra peleia. Mas tá tudo certo aí, forte abraço, Deus cuide.
0: Deus nos proteja, né, tio Aurélio? Graças a Deus, temos Deus na frente e estamos com tudo, né? Estamos muito bem acompanhados, graças a Deus, né? Estamos com Deus aí nos orientando, dá tudo certo, se Deus quiser, com a proteção divina. Vamos dar uma recheada na Goiás, que daqui a pouquinho a gente volta. Mas antes, é claro, vamos chamar o homem que entende do tempo aí, né? Vamos lá no Climaterra chamar aí o Ronaldo Coutinho do Prado, vamos lá.
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0: Ronaldo Coutinho, vamos lá, e o tempo, Ronaldo, vem chuva ou não vem? Bom dia, Ronaldo.
3: Bom dia, o tempo segue aí com condições de alguma chuva, períodos de melhora, tanto agora de manhã quanto à tarde. Tem uma segunda-feira chatinha para quem quer fazer alguma coisa de média e longa duração. Não dá para descartar que não venha ter aí alguma coisa de tempo assim mais para instabilidade. Não é o tempo todo, não. Nós vamos ter aí condições de tempo, no geral, com chance de instabilidade hoje e melhorando de vez na terça. Fica frio à noite, 4, 6 graus no final da noite. Na terça-feira pode amanhecer já negativo, com congelamento e geada muito forte à noite. Não passa dos 7 e 10 graus. Na quarta e quinta, geadão, mínimas entre 4 e 7 negativos na quarta, 4, 3 e 6 negativos na quinta e ainda negativo pontualmente na sexta. À tarde alivia um pouco. Possível chuva no fim de semana. Da Climaterra, Ronaldo Coutinho.
2: Previsão do tempo. 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
1: Atenção, moçada! Os de bombacha estão chegando!

0: Estamos apresentando o nosso Batendo Estrima, agora são 7:21, 7:21. Bom dia para você que está se dirigindo para o seu trabalho, que Deus o abençoe, que Deus ilumine, aquele abraço para você aí. Meu amigo José de Novaes, bom dia, amigo velho.
1: Bom dia, meu amigo Adilson, aqui é o José de Novaes. Roda a música aí com Porca Véia, Baile na Serra, oferece aí pro Amaury Goulart, oferece aí a todos na escuta da programação. Um grande abraço, meu amigo.
0: Grande abraço para você também. Pra você também e pra todos aí da sua família, tá bom, meu amigo José de Novaes? Meu amigo Luciano Vasconcelo, bom dia, amigo.
2: Bom dia, meu amigo Adilson, passando aqui agradecer a Deus pela essa grande oportunidade, né, Adilson? A segunda-feira começando outra vez, né? Que o Divino Espírito Santo ilumine os nossos caminhos. Um abraço, filhotas, minha esposa, tio, primo, sobrinho e os amigos, Rua Francisco Luiz Ferreira. Eu desejo uma semana abençoada e boa sorte. Tamo junto.
0: Um abraço, que Deus o abençoe, meu amigo Vasconcelo. Meu amigo Pipia, de Bom Jardim da Serra. Bom dia, Pipia.
3: Bom dia, meu amigo Adilson Pipia, direto de Bom Jardim da Serra. Adilson, toca aí pra nós o Luxo da Morena Rosa. Se qual já tocou, toca outra qualquer aí pra nós. Oferecendo pra todo o pessoal do Bom Jardim, todo São Joaquim, especialmente pra vocês, especialmente todo o pessoal que estiver escutando a Nevasca. E que Deus abençoe todos nós. E todos vocês aí também, direto Bom Jardim da Serra, Pia falar no câmbio e desvia.
0: Amém, que Deus nos abençoe todos nós, né, Pia? Com a bênção de Deus, o nosso Pai Maior, que assim seja. 7:23 é o nosso Batendo Estrivo nessa segunda-feira, bom dia.

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15: Temperatura 11 graus aqui no estúdio da Rádio Nevasca. Tempo nublado em São Joaquim. Bom dia.
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15: Na Nevasca 7:26. 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
17: 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Quem souber pode cantar junto também, porque hoje é só alegria em Caxias do Sul, aqui nos pavilhões da grande Festa Nacional da Uva. 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
9: Na Nevasca, faltando 15 para as 8.

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2: Opa, e aí, tudo bem? Tudo certinho com você? Muito bom dia! Amanhã de segunda-feira, mais uma semana começando, 11 graus a temperatura. Uma excelente segunda-feira, uma excelente semana.

0: estar e ter você aqui na nossa sintonia. Vai participando no 499-1127-8488. Já me conta como foi seu final de semana, se você tá muito tristonho pelo Brasil, né? Porque perdemos. Conta aqui pra gente.
1: Jorge Henrique Rodrigo? É, Murilinho Rufubá. O que é que você tem nessa boca vermelha?

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1: Essa é pra todas as perigosas e lindas do Brasil.
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0: Horóscopo do dia. Áries, de 21 de março a 19 de abril.
1: Atenção, Áries, no dia de hoje, esta manhã cobrará responsabilidade em algum assunto da casa ou da família, relacionamento, cobrará responsabilidades. Valerá encarar com materialidade uma vez de empurrar, né, com a barriga coisas que você tem empurrado. Então, a energia, coragem e poder pessoal voltarão à tarde numa energia muito melhor, Áries.
0: Touro, de 20 de abril a 20 de maio.
1: Oi, Taurino, atenção, encare logo cedo um compromisso que cause preocupação e comece a semana com mais disponibilidade para relacionamentos. Será um ótimo momento para curtir umas férias com a família ou reencontrar pessoas queridas que andaram distantes, Touro.
0: Gêmeos, de 21 de maio a 20 de junho.
1: Oi, Gêmeos, atenção, responsabilidades sérias pedirão atenção pela manhã. Dê atenção aos detalhes e não decida no automático à tarde. A vida social vai ficar muito agitada com convites de amigos, encontros animados e novidades motivadoras, Gêmeos.
0: Câncer, de 21 de junho a 22 de julho.
1: Oi, canceriano, um obstáculo logo cedo pedirá maturidade e muita paciência. Pense a longo prazo e planeje os próximos passos na carreira. Mudanças poderão acontecer de dentro para fora e proporcionar muito mais equilíbrio na sua vida, canceriano.
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1: E o tempo nesse momento fechado, temperatura em 11 graus, umidade relativa do ar em 95%. Coutinho, como fica o tempo para hoje, para os próximos dias? Bom dia.
2: Bom dia. É, o tempo segue aí com condições de alguma chuva, períodos de melhora, tanto agora de manhã quanto à tarde. Tem uma segunda-feira chatinha para quem quer fazer alguma coisa de média e longa duração. Não dá para descartar que não venha ter aí alguma coisa de tempo assim mais para instabilidade. Não é o tempo todo, não. Nós vamos ter aí condições de tempo, no geral, é com chance de instabilidade hoje e melhorando de vez na terça. Fica frio à noite, 4, 6 graus no final da noite. Na terça-feira pode amanhecer já negativo, com congelamento e geada muito forte à noite. Não passa dos 7 e 10 graus. Na quarta e quinta, geadão, mínimas entre 4 e 7 negativos na quarta, 3 e 6 negativos na quinta e ainda negativo pontualmente na sexta. À tarde alivia um pouco. Possível chuva no fim de semana. Da Climatera, Ronaldo Coutinho.
1: Obrigada, Coutinho, pelas informações do tempo.
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1: Horóscopo do dia. Leão. De 23 de julho a 22 de agosto.
0: Atenção, leonino, cobranças sérias marcarão o início do dia. Uma responsabilidade que pesa ou limite a respeitar. Relações serão desafiadoras. Encare com maturidade e não conceda demais. À tarde, a vontade de expandir e de se aventurar em novas experiências vai incentivar passos maiores na carreira e na vida social, leão.
1: Virgem, de 23 de agosto a 22 de setembro.
0: Oi, Virgem, um compromisso financeiro ou uma cobrança pedirá atitude pela manhã. Resolva com agilidade, melhore a sua organização. A tarde trará emoções fortes e planos de mudança, Virgem.
1: Horóscopo do dia. Libra, de 23 de setembro a 22 de outubro.
0: Parcerias poderão cobrar atenção logo cedo, por isso encare conversas sérias, desfaça mal entendidos ou ajuste a agenda para dar conta do aumento de demandas. Tente fazer o que precisa mesmo sem vontade, libriano.
1: Escorpião, de 23 de outubro a 21 de novembro.
0: Trabalho e saúde pedirão disciplina pela manhã. Cuide do corpo, resolva uma demanda que pesava. À tarde você terá mais energia e disposição para agir, Escorpião.
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Nevasca! 4999117-8488 para você participar aqui, mandar seu abraço, mandar seu beijo. Já me conta o que você está fazendo nesta manhã de segunda-feira. Um abraço lá para Lília Santiago, ouvindo a Rádio Nevasca no bairro Madre Paulina. Beijo grande para você. Silmara Caetano, no bairro Coab 2. A Eliana Silva, aqui no centro, ouvindo a rádio. Obrigado por essa audiência maravilhosa. A Rô também está por aqui. A Rosana, beijo para você, Rosana. A Verlane Cabral, do Subestação. Beijinho pra você, Verlane.

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7: E o tempo em São Joaquim, sol entre nuvens, 11 graus, umidade relativa do ar em 95%.
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1: Horóscopo do dia. Sagitário, de 22 de novembro a 21 de dezembro.
0: Oi, Sagitário, filhos, romance ou um projeto autoral poderão cobrar responsabilidades logo cedo. Solte a criatividade e encontre soluções originais. O dia trará momentos mágicos, Sagitariano.
1: Capricórnio, de 22 de dezembro a 19 de janeiro.
0: Arrume suas bagunças na casa, nas emoções, demandas da família poderão alterar planos e decisões de moradia. Conte com atitudes e soluções geniais, Capricórnio.
1: Aquário, de 20 de janeiro a 18 de fevereiro.
0: Oi, aquariano, mensagens e combinados pedirão cuidado pela manhã. Confirme compromissos, confira entregas, endereço materiais e evite afobação nas reuniões de trabalho, Aquário.
1: Peixes, de 19 de fevereiro a 20 de março.
0: Dinheiro, orçamento pedirão pés no chão pela manhã. Organize as contas e evite gastos fora de casa, peixes.
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1: Jesus Cristo Salvador destrói o mal e a morte. Fez brilhar pelo Evangelho a luz e a vida imperecível. Irmãos e irmãs, o nosso bom dia, a nossa saudação, programa Tempo de Oração, Paróquia de São Joaquim. Vamos hoje nos abastecer da palavra de Deus, ouvindo o Evangelho de São Mateus, no capítulo 9, versículos 18 a 26. O Senhor esteja convosco, Ele está no meio de nós. Proclamação do Evangelho de Jesus Cristo, segundo São Mateus. Glória a vós, Senhor. Enquanto Jesus estava falando, um chefe aproximou-se, inclinou-se profundamente diante dele e disse: minha filha acaba de morrer, mas vem, impõe tua mão sobre ela e ela viverá. Jesus levantou-se e o seguiu, junto com seus discípulos. Nisto, uma mulher que sofria de hemorragia há 12 anos veio por trás de Jesus e tocou a barra do seu manto. Ela pensava consigo: se eu conseguir ao menos tocar o manto dele, ficarei curada. Jesus voltou-se e, ao vê-la, disse: coragem, filha, a tua fé te salvou. E a mulher ficou curada a partir daquele instante. Chegando à casa do chefe, Jesus viu os tocadores de flauta e a multidão alvoroçada e disse: retirai-vos, porque a menina não morreu, mas está dormindo. E começaram a caçoar dele. Quando a multidão foi afastada, Jesus entrou, tocou e a menina pela mão e ela se levantou. Essa notícia espalhou-se por toda aquela região. Palavra da salvação. Glória a vós, Senhor. A palavra de hoje, tirada do Evangelho de São Mateus, mostra para nós algo essencial para a nossa salvação: a fé. Nós vamos ver aqui um chefe que se aproxima de Jesus com o coração ferido pela dor e pela morte de sua filha. Mas no caminho também nós vamos ver uma mulher que sofria de hemorragia, enfrenta esta enfermidade há muito tempo. Em ambos os casos, vemos pessoas que colocam toda a sua esperança no Cristo. E o Evangelho diz assim para nós: coragem, filha, a tua fé te salvou. Essas palavras revelam quem é Jesus, ou seja, aquele que vence o sofrimento e devolve a dignidade e traz vida nova. O chefe da sinagoga, em um gesto de profunda humildade, ajoelha-se diante de Jesus e diz: minha filha acaba de morrer, mas impõe a tua mão e ela viverá. Nós vemos aquilo que o padre Jona diz: é uma fé grande que acredita sem ainda ter recebido o milagre. Ou seja, ele coloca toda a sua confiança no Cristo, sabendo que ele poderia realizar o milagre de ressuscitar a sua filha. Humanamente, não havia esperança, mas aquele homem acreditava na presença do Cristo, que poderia transformar da morte para a vida. Nós temos que ter fé, especialmente para não desanimarmos diante dos desafios e diante de tantas dificuldades que levantam contra nós. E depois nós vimos também aquela mulher que disse: se eu apenas tocar na orla do seu manto, eu ficarei curada. Ela não fez um discurso, ela não chama atenção, apenas toca em Jesus com fé. Aquele momento, aquele toque muda toda a sua vida e o sangramento se estanca naquele momento. terminando dizendo o seguinte: você, quando nós temos a coragem de estar perto de Deus exteriormente, nós precisamos também estar com o nosso coração bem próximo para receber a graça de Deus. Que o Senhor sempre nos abençoe e que nos aumente em nós a nossa fé, para assim continuarmos a nossa caminhada, acreditando no amor de Deus e no milagre que Jesus pode fazer a cada um de nós, como fez também aquela mulher que tinha hemorragia e a filha daquele homem que havia morrido. Tudo é possível diante de Deus e da nossa fé e na firmeza da oração. Assim seja, amém. Terminando o programa desta segunda-feira, vamos pedir a bênção de Deus, a sua proteção. O Senhor esteja convosco, Ele está no meio de nós. Que desça sobre nós e permaneça sempre a bênção do Deus Todo-Poderoso, Pai, Filho e Espírito Santo. Amém. Bom dia a todos, fiquem com Deus.

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9: Hora certa. 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
1: Aí cantar bonito assim lá longe, hein?

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10: Nevasca FM, 9:45.

0: aí um bom dia. E bora de aniversariante.
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0: E os aniversariantes desse dia 6 de julho de 2026. Quem tá de aniversário hoje é a Deia Barbosa. Parabéns, Deia. Saúde e felicidades pra você. O Thiago Binetti, ainda o Rodrigo Oliveira. Parabéns, Rodrigo. A Ana Lívia Nunes. Parabéns, Ana. O Juliano Andrade. Felicidades para o Andrigo Matos. O Josué Vieira. Parabéns pra Simone Emily Pereira. Ainda a Brenda Amaral e a Simone Santos. São os aniversariantes do dia de hoje que a gente tem registrado aqui. Você que está de aniversário, sinta-se abraçado e que seja o melhor ano de sua vida.
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0: 9h50.

0: Cidade que mais toca a música pra você, Felipe Rodrigo, banquinho lá pra Maiara, que pediu só pra curtir.
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0: Debate FM, 10 horas, 3 minutos. Começando mais uma hora do show da manhã, amanhã de segunda-feira, mais uma oportunidade para dar tudo certo na sua vida e dar tudo certo também na sua alimentação, né? Porque a nossa nutricionista com Alô Nutri já está aqui nos estúdios. Gente, Nutri, bom dia para você pós-jogo, tá todo mundo meio redondinho.
1: Bom dia, Cris, bom dia a todos os ouvintes, bom dia também a quem me acompanha aqui pelas redes sociais, no Instagram, @TatiFloresNutriBiomédica. Segundamos, né, Cris?
0: Segundamos, um pouco tristonhos, né, Brasil? Perdeu, muita gente fez muita guloseima, inclusive, né, pra comemorar, pra esperar esse tão esperado jogo que era o de ontem, né, Nutri?
1: Com certeza, né, sempre quando a gente vai comemorar alguma coisa, vai planejar alguma coisa, tá tudo sempre interligado à comida, né, então uma comida diferente, uma bebida diferente, e pós-jogo não foi diferente, né, muita gente comeu demais, bebeu demais, tá inchado, com a cabeça inchada, inchado em todos os sentidos.
0: O problema é que daí não é só a cabeça inchada no dia de hoje, gente, é a barriga, é as pernas, é os braços, é o rosto, tá tudo meio bolo fofo hoje.
1: Com certeza, tá tudo. E segunda-feira, né, é o dia de recomeçar, o dia de novas oportunidades, o dia de você fazer a semana diferente, então, hoje a gente precisa startar com o pé direito, literalmente.
0: Com toda certeza. E Nutri, não só, né, a gente falou do jogo porque aconteceu ontem, né, e aconteceu nesses últimos dias aí, muita gente preparou as guloseimas, mas geralmente o final de semana que retorna ali na segunda, muita gente se passa muito no final de semana, né, ou por alguma comemoração, ou porque é aquele momento que reúne a família e faz aquelas coisas gostosas, e na segunda-feira tem que ter o recomeço.
1: Ou até porque tem mais tempo, né? A grande maioria das pessoas, às vezes, passa a semana tão corrido, né? Com muito apurado, com horário, com alimentação. E aí, final de semana, acaba tendo mais tempo. Tem tempo também de fazer comidas diferentes, coisas diferentes. E, geralmente, essas alimentações, né? São mais calóricas, são mais gordurosas, são mais açucaradas, né? Então, a gente sempre tende a buscar para esse tipo de alimentação.
0: A gente pensa, né? Ah, a semana inteira me cuidei, agora eu vou comer o que eu quiser no final de semana. E na segunda, quando vê, tá super inchado. E o que fazer para ter esse retorno aí da alimentação saudável, da vida, né, mais saudável ali durante a semana, Nutri? Qual é os primeiros passos?
1: Primeira coisa, Cris, que a gente precisa fazer, retomar a rotina, né? Então, primeira coisa, voltar à rotina ali da alimentação e não fazer aquela alimentação restritiva, mas fazer aquela comidinha bem feita, né? Então, sem retirando ali os alimentos gordurosos, os alimentos açucarados, né? Então, voltar à sua rotina ali de comer hoje no almoço, né? O arroz, o feijão, né? Um feijão que não é aquele feijão que a gente tem muitas pessoas que incrementam, né? Coloca um bacon, linguiça, salsicha ali dentro, então
0: um feijãozinho normal,
1: simples, bem feitinho, bem temperadinho, né, sem adição dos temperos industrializados, porque como a gente come nos finais de semana mais comidas processadas, né, mais ricas em sódio, então a gente tende a estar mais inchado, então retirar esses temperos prontos, né, tipo sazon, caldo quinoa, tempero completo, então tempera com sal, temperinho verde, salsinha, cebolinha, manjericão, manjerona, alho, cebola, tomilho, orégano, louro, né?
0: Tem muitos naturais,
1: né? Tem uma infinidade de temperos que você pode utilizar para dar mais sabor à sua comida. Então, o arroz, o feijão, uma proteína magra, né? Então, uma carne magra. Se você for fazer um frango, retira a pele do frango, né? Que essa pele do frango é riquíssima em colesterol. Então, já faz sem essa pele. Se você for preparar uma carne que tenha um pouco mais de gordura, já retira essa gordura da carne, então 2-3 tipos ali de verduras, de legumes, então dá pra fazer agora nos dias mais frios, a gente tende a querer comer alimentos mais quentes, né? Então, fazer uma salada cozida, alguma coisa refogada, né? Um repolho, uma couve refogada, ou fazer uma seleta de legumes, temperar e colocar para assar. Então, uma comidinha simples para já ir retomando. Outra coisa muito importante, hidratação. Simples, barato e fácil, né? Então já começa já tomando um copão d'água agora de manhã. Se você que está nos ouvindo ainda não tomou o seu copo d'água, vai, levanta, toma um copão d'água já para ir ajudando nessa limpeza e nessa desintoxicação e vai tomando essa água durante o dia. Nutri, não gosto de água, então dá para fazer os chazinhos, né? Então tem os chás diuréticos que ajudam muito, chá de cavalinha, chá de hibisco, chá verde, chá de oliveira, chá de centelha asiática, né? Chá branco. Eu adoro chá branco, ele é extremamente diurético, né? Então você vai fazer muito xixi hoje durante o dia. Insira fibras no seu dia. Quando a gente foge da alimentação, come algumas coisas, então a gente tende a ficar mais constipado, com o intestino mais preso. Então consuma bastante frutas hoje durante o dia para ir ajudando nessa motilidade, nesse funcionamento intestinal.
0: Falando em frutas, a nossa ouvinte, a Caroline, lá do bairro Coab 2, ela tá perguntando na questão das frutas, se manga é muito calórico para colocar na alimentação durante a semana e se suco de melancia ajudaria a desinchar.
1: A gente pode comer, Carol, todos os tipos de fruta. O interessante não é comer todas as frutas de uma vez só, né? O que o Ministério da Saúde recomenda são 5 frutas ao dia. Então, dependendo do tamanho da manga, dá para você dividir ela em 2 a 3 porções durante o dia, né? Então, mas não é muito calórico. Não precisa ter medo de comer fruta. Não é a manga que vai te engordar,
0: ela,
1: né?
0: Ela disse que a manga é a fruta preferida dela.
1: Ah, e é excelente, né? Uma manga bem docinha vai bastante, super bem.
0: Tem bastante vitamina C, é verdade?
1: A manga tem bastante vitamina, tem um pouquinho mais de caloria, mas não assim que vai, eu vou engordar.
0: Não é igual porque, um bacon.
1: Eu vou engordar porque tô comendo manga, né? Dá pra você fracionar ela e consumir ela ao longo do dia. O suco de melancia dá pra você fazer sim, ele é bem diurético, dá até pra você incrementar, né? Colocar uma hortelã ali junto pra bater com ele.
0: Nossa.
1: Que vai deixar ele mais diurético e digestivo ainda, né? Então dá pra tomar sim.
0: Ah, tem a pergunta aqui da Mayara Souza, que ela tá perguntando sobre feijão. Ela disse, bom dia Nutri, bom dia Cris. Quando como feijão, sempre estufo logo em seguida. O que eu posso fazer?
1: O feijão, ele é mais fermentativo, né? Os alimentos ali da família das leguminosas, feijão, ervilha, lentilha, grão de bico. O que você pode fazer, Mayara, é deixar ele de molho. Então, você escolhe ele na noite anterior, aí lava bem e deixa ele de molho e vai trocando essa água. O ideal é trocar de 2 a 3 vezes. Essa espuminha que forma em cima dele ali é o que iria fermentar dentro de você.
0: Ai, que interessante.
1: Então, se você está tirando a espuminha, você está diminuindo a fermentação dele dentro de você. Outra coisa é também colocar o louro junto, né? Tanto no remolho quanto na hora de cozinhar. O louro ajuda também a amenizar bastante essa questão fermentativa. E tem algumas pessoas que não são amigas do feijão, que não se dão com feijão, que aí estufa muito, né? E aí se sente agoniado e pesado, mesmo deixando de molho, mesmo lavando, né? Aí o interessante é não consumir. O feijão é um alimento que não é meu amigo. Se eu consumo, eu já estufo na hora e me dá muitos gases. Né? E dói a minha barriga, então eu já fujo. Mas uma coisa que ameniza bastante é deixar ele de molho e ir trocando essa água antes de cozinhar ele.
0: Nossa, essa dica é de ouro, gente. Essa de trocar várias vezes, né, água, feijão. E o louro, né? A gente às vezes acha. E olha que lá do tempo dava sozinha o louro no feijão, né? E às vezes a gente achava que era só por causa do gostinho e não,
1: não
0: é. Tem uma função.
1: Não, não, não. Ele ajuda a diminuir essa questão fermentativa, né, dele. E aí a gente, e é muito interessante, né, você vê aquelas bolinhas brancas ali que você tira, que você vai trocando, é tudo que iria fermentar dentro de você.
0: O Juliano, ele perguntou se a água, se é verdade que a água com limão antes de algum alimento mais pesado pode ajudar na digestão ou ficar mais saudável.
1: Ajuda, porque o limão ele é bem digestivo, Juliana. Então, ou tomar um shotzinho antes das refeições do limão puro, ou colocar o limão com um pouquinho de água, vai ajudar nos processos digestivos. Então, você vai se sentir menos inchado, menos agoniado, né? Pode fazer sim para esse fim de melhorar processos digestivos. Mas a água com limão, que ela emagrece, esse é mito.
0: É mito. Só, como diz o meme, só se o limoeiro ficar quilômetros de distância.
1: Que você tenha que pegar, mas para processos digestivos, sim. A mesma coisa, o chazinho do gengibre, né? Também ajuda bastante nessa questão de processos digestivos. É, ou o chá de hortelã, de alecrim, também ajuda bastante.
0: Nossa, o alecrim é maravilhoso. Ele é difícil, assim, na primeira vez, mas depois tu cria um gosto pelo gosto do alecrim. E é
1: bem
0: maravilhoso.
1: Gostoso, né? O
0: e
1: cheirinho
0: faz
1: dele.
0: Faz bem, né? Também.
1: Faz, tanto pra chá, quanto pra tempero, né? Quanto pra você colocar pra assar uma carne, né? Nossa, fica muito bom.
0: Até nas simpatias, né? Ah, tem gente que tem o pé de alecrim na frente de casa pra ajudar a trazer prosperidade, olha aí.
1: É.
0: Agora são 10 horas e 15 minutos pra finalizar, Nutri. Alguma dica de ouro para os nossos ouvintes?
1: Para você que exagerou, né, nos alimentos que são ricos em sódio, tá se sentindo inchado, de repente comer um churrasco muito salgado, né? O que você pode fazer é apostar nos alimentos fonte de potássio, né, para ajudar a equilibrar esse excesso de sódio. Então, banana, melão, água de coco, kiwi, hoje durante o dia vai super bem para ajudar a equilibrar esse excesso de sódio do final de semana. E claro, muita hidratação para ajudar aí na retenção hídrica e começar a semana com o pé direito.
0: Água, chá.
1: Vai super bem.
0: Vai super bem. Então fica as dicas da Nutri. Nutri, muito obrigada. 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Que tu escolhe o plano ali que melhor se encaixa.
1: Já. Sim, tanto consultas online quanto presencial, né? Nós temos o pacote, temos o programa de emagrecimento, com a medicação, sem a medicação, e também temos programas de emagrecimento totalmente online, né? 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
0: Agora não tem mais desculpa. 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
0: Então entre em contato agora, Nutri, até a próxima segunda.
1: Até a próxima, gente. Boa semana com boas escolhas sempre.

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0: 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Um ótimo dia pra você que ligou o seu rádio agora. Você que tá em 104.1 através do seu rádio raiz, sintonizado, achando ali aquele barulhinho. Você tem que achar a sintonia. Você que tá através do aplicativo, que é a Nevasca na Tecnologia, na palma da sua mão, através da Alexia, nevascafm.com.br. Muito obrigada por você estar sintonizado, pela sua preferência. Você que está no carro, no caminhão, no ônibus, nos dando prazer dessa carona. Obrigada por me levar juntinho com você. Vai participando aqui no 4991-17-8488, porque afinal hoje tem Vale Gás, Luciano. Acabou o gás no final de semana. Meu Deus, bem na hora de fazer a comida ainda, né? Ou tá prestes a acabar. Eu quero esse Vale Gás, Luciano, pra mim. Manda, não perde tempo.
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2: Responsáveis por cartórios no Brasil possuem o maior patrimônio declarado no Imposto de Renda 2026. É o que mostram os painéis estatísticos divulgados pela Receita Federal. Os dados revelam que o patrimônio médio dos brasileiros foi de R$ 409 mil, reais, mas o de titulares de cartórios chegou a R$ 3.280.000. Depois desses profissionais vêm os integrantes do Judiciário e do Ministério Público. Na sequência, diplomatas, atletas, profissionais e empresários, entre brasileiros com outras atividades com maior volume de bens declarados. Os painéis contêm informações das declarações do Imposto de Renda entregues à Receita de forma estatística, sem identificação individual do contribuinte. Consideram somente quem entregou o documento. De acordo com o órgão, eles podem servir de base para estudos, elaboração de políticas públicas e análises sobre perfil dos declarantes e da tributação no país. Este ano, a Receita recebeu quase 445 milhões de declarações. Desse total, a maioria tem direito à restituição. Da Rádio 2, Fabíola Altran.
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1: O sonho do Hexa terminou mais cedo com a eliminação do Brasil nas oitavas de final da Copa do Mundo de 2026. A seleção perdeu por 2-1 para a Noruega neste domingo em Nova Jersey, nos Estados Unidos. O Brasil volta para casa com a pior campanha em mundiais desde 1990 e amplia para 6 o número de eliminações consecutivas diante de seleções europeias. O técnico Carlo Ancelotti lamentou a eliminação e afirmou que a derrota marca o início de um novo ciclo para a seleção.
2: É óbvio que estamos todos profundamente tristes, porque eu acho que o equipe até agora fez não um mundial espetacular, mas um bom mundial. E eu acho que também no jogo de hoje se podia merecer ganhar o jogo. E quando passa um momento assim, tu tem que pensar que uma derrota é o começo de uma nova aventura, de uma nova temporada. Temos que seguir trabalhando, melhorando, encontrar novas ideias. Eu creio que não é a fim, é um princípio de um novo ciclo, esta derrota.
1: No primeiro tempo, o Brasil criou as melhores chances, mas desperdiçou uma cobrança de pênalti com Bruno Guimarães e parou nas defesas do goleiro norueguês. Na etapa final, a equipe voltou a perder oportunidades e viu Haaland decidir a partida. O atacante marcou duas vezes em um intervalo de 10 minutos e garantiu a classificação inédita da Noruega às quartas de final. Neymar entrou no segundo tempo e descontou nos acréscimos de pênalti, mas já era tarde. Aos 34 anos, o camisa 10, que afirmou antes do torneio que esta seria sua última Copa do Mundo, igualou Pelé ao marcar 4 edições diferentes do Mundial. Agora, a seleção brasileira encerra a participação no torneio e volta a campo apenas em setembro para 2 amistosos contra a Austrália durante a próxima data FIFA. Agência Rádio Web, produção e reportagem, Cassie Balog.
3: Obrigada, Cassie, pelas informações do esporte.

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Acústica FM 10h55, esse clássico da TT Espíndola, escrito nas estrelas, tocando no seu rádio. Lembrando que é um sucesso que foi lançado lá no ano de 1985, muita gente não era nem nascida nessa época.

0: né? Então, inclusive tinha uma telenovela, né? Em uma das emissoras que era a música auge de que tocava, né? Entre um casal lá. Então é lá de 1985, eternizada, né? Na voz de Tetê Espíndola. Lembrando que hoje tem Vale Gás pra você, melhor ouvinte desse mundo. Quero mandar um abraço lá pra Angelita, que esteve, o Celito também, de Bom Jardim da Serra, que estiveram aqui na Rádio Nevasca, me visitando os estúdios. Muito obrigada pela sintonia, obrigada pela preferência. Ainda lembrando que ao mandar mensagem, participando do sorteio, manda nome completo e bairro pra você ir automático pro sistema lá que faz sorteio, tá bom? Então, nome completo e bairro, que daí ele já pega a sua participação ali e joga você lá no sistema pra você participar e de repente levar essa carga de gás, hein? Poderia mandar um beijo lá pro Lucas Oliveira, que está de aniversário hoje, mas com toda certeza, Lucas, parabéns, saúde, felicidade, grande beijo pra você, que seja um ano maravilhoso. Ele está completando 14 aninhos hoje, então saúde, felicidades. A Késsia está participando aqui, beijo grande pra você, Késsia, todo o pessoal aí na Madre Paulina, a Zaidir Oliveira, do bairro Marita Campos, tem um ótimo dia pra você também, Zaidir. Neuza Aparecida Ribeiro, do bairro Santa Paulina, aquele abraço pra você. Fabiano Gonçalves de Lima, de São Miguel do Caiamba. Silvana Padilha Araújo, do Boava. Ainda a Thaísa de Souza Pereira, do Aeroporto Morro Agudo. Está participando do sorteio do Vale Gás. Gabriel Barbosa Lima, do bairro Jardim Bandeira. A Cleonir Barbosa, da Madre Paulina, também participando. Não está mais em Palmas, Cleonir? Gabriel, também participando aqui. Gabriel Machado, da rua Horácio Dutra. Aquele abraço e boa sorte!
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0: 10h57.

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1: Vamos direto para o Ronaldo Coutinho saber do tempo, temperatura, inclusive nesse momento, tempo fechado, temperatura em 13 graus. Coutinho, como fica o tempo? Bom dia.
2: Bom dia. É, o tempo segue aí com condições de alguma chuva, período de melhora, tanto agora de manhã quanto à tarde. Tem uma segunda-feira chatinha para quem quer fazer alguma coisa de média e longa duração. Não dá para descartar que não venha ter aí alguma coisa de tempo assim mais para instabilidade. Não é o tempo todo, não. Nós vamos ter aí condições de tempo, no geral, é com chance de instabilidade hoje e melhorando de vez na terça. Fica frio à noite, 4, 6 graus no final da noite. Na terça-feira pode amanhecer já negativo com congelamento e geada muito forte à noite. Não passa dos 7 e 10 graus. Na quarta e quinta, geadão, mínimas entre 4 e 7 negativos na quarta, 4, 3 e 6 negativos na quinta e ainda negativo pontualmente na sexta. À tarde alivia um pouco. Possível chuva no fim de semana. Da Climatera, Ronaldo Coutinho.

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0: 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Falar do Vini Júnior, que explica porque não bateu o pênalti do Brasil e dispara. Porque todo mundo ficou meio que se questionando ali, né, gente? Por que não foi o Vini Júnior? Por que não foi o Neymar que bateu principalmente aquele primeiro pênalti ali, né? Então tá todo um bololô. Após a derrota por 2-1 para a Noruega e a eliminação do Brasil nas oitavas de final da Copa do Mundo, Vini Júnior concedeu uma entrevista coletiva acompanhada neste domingo em Nova Jersey. E explicou por que não cobrou o pênalti, né? Da seleção. O atacante afirmou que a decisão partiu do técnico Carlo Ancelotti, que optou por Bruno Guimarães para a cobrança e fez questão de rebater qualquer insinuação de que teria evitado a responsabilidade no momento mais decisivo da partida, declarou Vini Júnior. E tá um auê, né, gente? Meu Deus, agora é só tentando achar o culpado. Por que não tivemos o Hexa, né? Lembrando que a seleção brasileira deixou muito, né, a desejar na Copa e deu adeus ao sonho do Hexa já nas oitavas de final. E depois da frustração, se você tivesse o WhatsApp do Carlo Ancelotti, qual mensagem você mandaria para o técnico italiano, técnico do Brasil? Conta pra gente no 49-91-17-8488. Que mensagem você mandaria para o técnico do Brasil nesse momento? Conta aí.
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0: E vamos direto com Beatriz do SCC 10.
2: Olá a todos os ouvintes. Confira agora o destaque do SCC 10. Os estudantes beneficiários do programa PED Meia, nascidos em novembro e dezembro, recebem nesta segunda-feira a quarta parcela do incentivo por frequência escolar. O valor de R$200 é depositado em conta da Caixa Econômica Federal em nome do estudante desde que ele tenha registrado pelo menos 80% de presença nas aulas. Os estudantes podem consultar se situação dos pagamentos, informações escolares e demais dados do programa na página do PED Meia, acessando o sistema com a conta gov.br. Todos os detalhes você confere em scc10.com.br. Até a próxima.

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1: Bruno Marrone e Diego Vitor Hugo.

0: Rock FM, 11h38. Passando rapidão essa hora de segunda-feira. Bom dia, Cris, tudo bem? Aqui é a Neiva Francisca Barbosa, ela que está ouvindo da localidade da Frutícola Fundo do Saco, Faxinal Preto, São José dos Ausentes, pessoal do Rio Grande do Sul. Gostaria de concorrer a esse Vale Gás ou até mesmo ganhar, né, Cris? Vai que esse Vale Gás vem pro Rio Grande do Sul. Um abraço, amiga, tudo de bom. Desde já te agradeço, manda uma música. Ai que tô com o radinho ligado. Toda a programação pra você, com certeza, Neiva. Beijo grande, boa sorte pra você nos sorteios. Vai que você passa pelo Rio Grande, né? Do Rio Grande pra São Joaquim aqui e pega esse Vale Gás, não é verdade? Um abraço também lá pra Adriana, ouvindo a Rádio Nevasco. O Maicon também tá por aqui. O João César, ele que respondeu se ele fosse ligar pro Ancelotti, ele ia dizer com certeza que o Brasil perdeu por conta do Neymar. O Neymar nem jogou, gente. Ele seria necessário, teria que ter, né? Também aqui a Maria Célia. Bom dia, Cris. Eu ia dizer que frustração, hein, Carlos Ancelotti? Você poderia ter melhorado e dado oportunidade para os que não estão nos holofotes, que com certeza jogam melhor do que Neymar e outros ali que estão totalmente ligados à Copa. Aquele abraço. Abraço para você também.
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0: Música FM 11:52. Bom dia, Cris. Sobre ligar, eu falaria, lembrando que o tema de hoje, gente, já que deu todo esse caos, né, que aconteceu da seleção brasileira, que, né, deixou muito a desejar, não tem o que falar, né, deixou muito a desejar na Copa e deu adeus ao sonho do Hexa já nas oitavas de final, né, depois dessa frustração. Então, nosso tema hoje é: se você tivesse o WhatsApp lá do Carlo Ancelotti, do Carlo Ancelotti, qual mensagem você mandaria para o técnico italiano? Então, bom dia, Cris. Sobre ligar, eu falaria que foi um ótimo trabalho. Seleção, estão de parabéns por chegar até ali. Aqui é Brasil na vitória ou na derrota. O Dalcione de Oliveira. Beijinho pra você, Dalcione. Márcio também tá por aqui. Bom dia, Cris. Com certeza eu falaria pra ele que ele fez um bom trabalho, só que os jogadores poderiam ter sido trocados e dado também o mais ênfase em outros, não só nos famosos. 11:53, não dá tempo mais de nada. Muito obrigada pela sua participação. Continua ligado, porque já já o Will Andrade e a Dilson Alves com a Voz da Cidade. Eu volto na hora da corneta. Beijo grande, tchau. Antes, bora saber quem se deu bem, levando Valigar, saindo para o Victor. Telefone final 7106, parabéns.
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2: Muito bem, senhoras e senhores, o nosso boa tarde. Estamos iniciando pela Rádio Nevasca o nosso programa A Voz da Cidade. Hoje, segunda-feira, dia 6 de julho de 2026, apresentação Adilson Alves e Will Andrade. Boa tarde, Will.
3: Boa tarde, Adilson. Boa tarde a todos os nossos ouvintes. Estamos no ar com mais uma edição da Voz da Cidade dessa segunda-feira.
2: Muito bem, temperatura nesse momento 13 graus, umidade relativa do ar 87%, tempo nublado em São Joaquim, conforme a previsão do Ronaldo Coutinho, que logo mais a gente vai atualizar diretamente do Clima Terra. Tem possibilidade de chuva e muito frio que vem por aí durante toda a semana que estamos se iniciando hoje. Vamos com as notícias, vamos com os destaques do Brasil e do mundo, através da Voz da Cidade, com meu colega Will Andrade.
3: Frio de até 5,7 graus negativos congela teia de aranha e cobre aí toda a Serra Catarinense com geada neste fim de semana. Novas trincas surgem na SC-114 em São Joaquim e Estado aciona a empresa responsável para avaliar o trecho da Serrinha. Cavalgada da Integração reúne tradicionalistas, fortalece o turismo e valoriza a cultura dos campos de cima da serra em São José dos Ausentes. Hospital de Correia Pinto é interditado por risco de deslizamento. Atendimentos são transferidos para unidades de saúde do município. Brasil é eliminado pela Noruega nas oitavas de final e registra sua pior campanha em Copas do Mundo nos últimos 36 anos.
2: Estas e outras você confere a partir de agora aqui na Voz da Cidade nesse dia 6 de julho de 2026. Brasil se foi, Will. Então, infelizmente, o Brasil arrumou as malas, é isso?
3: Exatamente, Adilson, mas começando com o frio.
2: Com o frio, né? Mas frio. Não, só quero comentar um pouquinho, antes de você começar as notícias do esporte, né? Muita gente triste, a gente vê aqui pela nossa cidade, né, Will? Infelizmente, né? O jogo é jogo, né? É 11 contra 11, conforme a gente falou aqui na sexta-feira.
3: Exatamente, só que o Brasil de fato
2: fez... O alemão, aquele... Como é que é o nome dele?
3: Haaland.
2: O Haaland, duas chances que ele teve, né? Dois golaços, né?
3: Exatamente, ele fez o jogo dele, né, Dilson? Sim. Ele jogou, a oportunidade de fazer gol, ele foi lá e fez gol, que era o serviço dele, que ele tava lá pra isso, e foi o que o Brasil não fez.
2: Quem era o principal cobrador de pênalti do Brasil? Não era o Vini?
3: Bom, eu acho que por lógica, teria que ser ele, porque ele é o artilheiro da seleção nesse momento.
2: Quando mandaram aquele cara, que até esqueci o nome agora...
3: É o Bruno.
2: Eu nunca vi aquele cara bater um pênalti,
3: Bruno Guimarães. É, diz que é raro ele perder um pênalti,
2: ele perdeu um pênalti, mas eu... Bom, mas vamos então, depois a gente entra no assunto novamente do futebol aí. Vamos seguir a nossa pauta aí, vamos lá.
3: Pois é, frio extremo congela teia de aranha e revela aí a arquitetura do gelo em São Joaquim. Uma cena impressionante marcou o amanhecer deste último sábado, dia 4, nos Vales Caminhos da Neve. Com os termômetros marcando 4,3 graus negativos, uma teia de aranha amanheceu completamente congelada, revelando em detalhes uma verdadeira obra de arquitetura da natureza esculpida pelo frio intenso da Serra Catarinense. As imagens que foram registradas, né, pelo fotojornalista Michel Lenhag. O gelo aderiu o finicismo dos fios e tornou visível toda a complexidade da estrutura. A teia, normalmente quase imperceptível na paisagem, ganhou contornos brancos e cristalizados aí, formando uma espécie de renda congelada em meio à forte geada que cobriu campos e vegetação da região. O frio intenso se espalhou por Santa Catarina e aí pelo menos 24 municípios registraram temperaturas negativas neste último sábado. A menor marca ocorreu em Bom Jardim da Serra, com 5,7 graus. Seguida por Urubici, 4,5, São Joaquim, 4,3, Urupema, 4 graus negativos, Painel, 2,7 graus, Bocaina do Sul, 2,2, Campo Belo do Sul, 1,8 graus, São José do Cerrito e Lages, 1,6 graus negativos, Fraiburgo, 1,3 graus negativos e São Cristóvão do Sul, 1,2 graus negativos. Também ficaram abaixo de zero Palmeira, Curitibanos, Ponte Alta e Otacílio Costa com 1,1 grau. Monte Carlo com 1,0 grau negativo. Rio Rufino com 0,8 graus negativos. Campos Novos com 0,7 graus. Brunópolis 0,6. Bom Retiro e Ibiã com 0,5, Vidal Ramos e Celso Ramos 0,3 e Vargem 0,2. Em Florianópolis, a mínima chegou a 4,9 graus positivos. Os dados foram divulgados por Coutinho e Peter Schauer com base em registros de diferentes redes de estações meteorológicas. Em São Joaquim, a delicada teia congelada acabou se tornando um dos símbolos mais impressionantes da manhã. Uma construção milimétrica da natureza transformada pelo gelo em uma paisagem rara e surpreendente. Com informações do São Joaquim Online, que você confere inclusive todas as fotos, as imagens dessa teia, que ficou um espetáculo, Adilson.
2: Michel sempre trazendo, né? Levando o nosso São Joaquim nas mídias aí, né? Com o trabalho profissional que só ele, né? Tem esse dom que Deus lhe deu. Parabéns, Michel, mais uma vez pelo seu trabalho aí.
3: E imagens aí, de imagens fato, maravilhosas, né? Então dá pra conferir todas ali no portal São Joaquim Online. Bom, Adilson, trincas surgem novamente na SC-114 e Estado aciona a empresa responsável pela obra na Serrinha em São Joaquim. Pouco mais de um ano após a conclusão de uma ampla intervenção para estabilizar um dos pontos mais problemáticos da malha rodoviária da Serra Catarinense, novas trincas percebidas nesta última sexta-feira, dia 3 de julho, no pavimento da SC-114, no trecho conhecido como Serrinha em São Joaquim. As fissuras aparecem em diferentes pontos da pista. Pelas imagens divulgadas por usuários da pista, inclusive a gente recebeu aqui na Voz da Cidade também, uma das aberturas acompanhavam por vários metros a região próxima ao eixo central da rodovia, enquanto outras se distribuem longitudinalmente pelo pavimento. Somente uma da inspeção de engenharia poderá determinar, a causa, a profundidade e se existe movimentação ativa do terreno. O surgimento das trincas ocorre após um período de cerca de 3 dias de chuva persistente. Dados baseados em informações combinadas de estações meteorológicas e satélite indicam um acumulado de aproximadamente 122 milímetros em São Joaquim entre os dias 1º e 3 de julho, o que representa uma média superior a 40 milímetros de chuva por dia, em apenas 3 dias. De acordo com as informações efetuadas por José Ricardo Costa, o que ocupa o cargo de coordenador regional de infraestrutura do Planalto na Secretaria de Estado da Infraestrutura e Mobilidade, CIEI, confirmou que a empresa responsável pela intervenção e os técnicos do Estado já foram acionados. Segundo ele, a primeira providência deverá ser selar as trincas e, paralelamente, verificar possíveis pontos de movimentação para definir qual recomendação técnica será adotada. Então, abre aspas, selar as trincas e verificar os possíveis pontos de movimentação e qual recomendação técnica a adotar. Explicou. Questionado diretamente pela reportagem do São Joaquim Online sobre a possibilidade de uma nova interdição da SC-114, Ricardo Costa respondeu que, no momento, não existe indicativo de nova interdição do trecho. O reaparecimento de trincas chama atenção justamente pelo histórico da Serrinha, né? O ponto já enfrentou uma sequência de problemas associados a períodos de chuva intensa e a instabilidade do terreno. Já em outubro de 2023, fissuras e deformações começaram a ganhar maior gravidade no trecho. O pavimento apresentou rachaduras significativas e o problema passou a exigir intervenções emergenciais. Registros posteriores apontam que a instabilidade persistiu, com agravamento em novos episódios de chuva. A situação voltou a ficar crítica no ano de 2024, em outubro, após chuvas intensas. A pista apresentou novos problemas no quilômetro 297 da SC-114 e foi interditado. Em 3 de outubro daquele ano, o próprio governo de Santa Catarina informou oficialmente que a CIEI trabalhava desde a madrugada para liberar a rodovia e executar reparos emergenciais. Naquela época, a interrupção atingiu uma ligação estratégica entre São Joaquim, Painel e Lages. Medidas paliativas permitiram aí posteriormente o restabelecimento do tráfego. Inicialmente com restrições, mas o próprio histórico da área demonstrava que simples remendos no pavimento não seriam suficientes para enfrentar um problema ligado à prevenção de água e à movimentação do maciço. Em 2024, o Estado avançou para uma intervenção mais robusta. A recuperação deixou de se limitar à camada asfáltica, que passou a atuar sobre drenagem e costas e sustentação aí do trecho. Entre os serviços divulgados para a intervenção estavam muros de gabião, drenagem profunda, contenções com encoramento, retadulante e escadas para dissipação de água. Um conjunto de técnicas destinado a reduzir a ação da água no solo e aumentar a estabilidade do segmento. Os trabalhos avançaram entre o fim de 2024 e os primeiros meses de 2025. Em março de 2025, registros públicos já mostravam a obra em estágio final. E fontes locais apontam que os serviços foram concluídos em abril de 2025. Por enquanto, o Estado informa que a empresa responsável pela obra já foi acionada. Técnicos farão avaliação, as fissuras deverão ser seladas e eventuais pontos de movimentação serão investigados. Com informações, mais uma vez, do portal São Joaquim Online.
2: A nossa equipe, num passado não muito distante, a gente esteve lá, né? Eu já registrando rachaduras, né? Lembra?
3: Exatamente. Até entramos em contato também com o responsável pela obra, né? Com o Ricardo, como é citado aqui na reportagem do São Joaquim Online. E também obtivemos resposta. Aliás, na oportunidade a gente não havia obtido respostas, né? Então, tá aí. Mais uma vez, e agora gravou um pouquinho mais a situação ali daquele trecho, Adilson.
2: Agora são 12:17. Estamos apresentando a Voz da Cidade. Atenção, você que está desempregado, para você que gostaria de arrumar emprego ou contratar alguém para trabalhar para você. Esses dois anúncios, você não paga nada, manda para nós o seu nome completo e onde você mora e o que é que você está precisando, qual é o trabalho que você gostaria de arrumar e quem que você gostaria de contratar para trabalhar para você. Dois números de WhatsApp: 49 991 17 8488 ou 49 32 33 4235. E o Andrade continua aí, meu amigo.
3: A cultura, o tradicionalismo e a integração entre os municípios dos Campos de Cima da Serra marcaram mais uma edição da Cavalgada da Integração, realizada em São José dos Ausentes. A Rádio Nevasca esteve presente, acompanhando o evento, conversou com autoridades, organizadores, cavalarianos e visitantes sobre a importância da iniciativa para a valorização das tradições e o fortalecimento do turismo na região. Então acompanhe agora, a partir de agora, algumas das entrevistas. A primeira é com a secretária de turismo, Milena, falando um pouquinho sobre a Cavalgada aí, o turismo que fortalece a cultura dos Campos de Cima da Serra, que destacou a importância do evento para o município e falou sobre a expectativa de receber visitantes de diversas regiões.
1: Agradecer a todos vocês, ouvintes dessa rádio querida, que eu sempre falei ontem, né, que todo galpão aqui nas nossas pousadas, nas fazendas, tem um rádiozinho ligado e tá na Nevasca, porque pega em todos os lugares e é a rádio da nossa comunidade, da nossa realidade. Estamos muito felizes, concluindo agora o almoço aqui, o churrascão da nossa segunda Cavalgada da Integração, avistando aqui o Vale do Boa Vista, um lugar lindo aqui também. As nossas pousadas são lindíssimas, cada um num ponto turístico diferente. E a gente conseguiu, sim, nessa edição, apresentar a nossa história, a nossa cultura, a nossa identidade, que é o que a gente mais vende, o nosso melhor produto, se integrar. E ontem, nas apresentações, a comunidade se apresentando para os turistas, foi uma realização do nosso trabalho também, e a gente se sente feliz de ver a comunidade integrada no turismo e acreditando na força que é a pérola mais preciosa que nós temos aqui em São José dos Ausentes, que é o turismo. Então, estamos concluindo e eu queria já fazer o convite para vocês para a terceira edição, provavelmente nessa mesma época, ano que vem, e vai ser na Rota das Águas. Vai ser lindo também, um percurso belíssimo, provavelmente um dia e meio, um dia só de cavalgada, a gente vai ver a logística toda. E agradecemos a todos os turistas que estiveram aqui, nós tivemos quase 70 pessoas envolvidas, ontem 250 pessoas no jantar, foi lindo, dentre apresentações, Maria Anitta Taça, as nossas invernadas artísticas, CTG, Rodeio da Saudade, as escolas envolvidas se apresentando, então foi muito bonito, assim, todo mundo ficou muito emocionado e a comida maravilhosa, né?
4: Com certeza, secretária, parabéns por esse evento, parabéns por essa cavalgada, que venha muitas e muitas outras edições de sucesso como essa e ainda maiores, com certeza.
1: E a gente agradece demais, desde a festa do município, que a gente está nessa parceria com a Rádio Nevasca e de altíssima qualidade, profissionalismo, acompanhando o nosso evento. A gente se sente até importante, né? Porque a rádio está sempre aqui junto, divulgando e mostrando tudo de bom que a gente tem. E vai ter novidades, né? Daqui para frente a gente vai divulgar tudo que a gente estiver fazendo, tanto da cultura quanto do turismo. Logo a gente vai estar falando aí muito na rádio, que a gente gosta de falar e a gente tem que mostrar tudo de bom que a gente está fazendo pela nossa gente, pela nossa terra.
3: A organização da Cavalgada da Integração comemorou o sucesso de mais uma edição do encontro. Em entrevista à Rádio Nevasca, o William, um dos organizadores do evento, falou sobre a preparação de toda a estrutura, a participação dos cavalarianos e o objetivo de manter viva a tradição na região.
5: Para mim é uma satisfação, né? Uma alegria. Eu sou crioulo da terra de Bom Jesus, mas sou ausentino de coração, né? Eu cheguei nesta terra há 6 anos atrás, numa cavalgada que eu saí de São Francisco de Paula e fui a Urubici, de vaquiano, né? Desta cavalgada, e fiz uma amizade muito grande. E o responsável por eu estar aqui hoje é o grande amigo Alexandre, né? A família da Pousada Montenegro. E agradecimento também especial à Milena, né? Secretária de Turismo, a qual a gente vem desenvolvendo um projeto, turismo nas escolas, tropeirismo nas escolas, né? Então, eu sempre tive essa vontade de não deixar a história morrer, né? E eu venho desenvolvendo esse trabalho junto com amigos Oreia, os demais companheiros, com as crianças, as escolas, aprendendo e passando essa inspiração adiante. Esse gosto que eu tenho, né? Sou neto, bisneto de tropeiro, e sempre no lombo da mula, sempre... O dia a dia da gente é trajado pelo Chadito, então no meu nome que eles vejam o passado. É, a gente, eu sempre digo, não sou mais do que ninguém, sou um simples peão de estância, mas que me encontrei neste universo e muitos me dizem que eu sou a reencarnação de um tropeiro antigo. Porque se a gente não trilhar, não olhar um pouco para o passado, a gente não vai saber trilhar o futuro, né? Então, falar um pouquinho desta segunda cavalgada da integração. É um orgulho, uma satisfação de fazer parte, de ser vaquiano, né? E transmitir isso para os amigos que vêm bater estribo, bater casco de cavalo, casco de mula, no ponto mais alto e frio do estado do Rio Grande do Sul, dos Campos de Cima da Serra, conhecer as belezas naturais de São José dos Ausentes. Me sinto realizado e sempre à disposição para fazer o que é certo, ao tradicionalismo, nosso pertencialismo e amizade que a gente faz através do lombo do cavalo. Certamente, ano que vem estaremos mais uma edição, mais uma vez com a proteção de Deus, contando cada vez mais com os amigos e que fique à vontade, né, para vir bater estribo com a gente e levar de bom no coração as belezas, a amizade e o carinho do povo ausentino.
3: Quem participa da cavalgada garante que a experiência vai muito além do percurso. Conversamos com um dos cavalarianos, um dos visitantes, que falou sobre a emoção de manter viva a tradição e participar de um dos principais encontros tradicionalistas dos Campos de Cima da Serra.
6: Eu sou Paulo De Boni, venho de Guaíba, Porto Alegre, da região metropolitana de Porto Alegre. Sou médico de ofício e cavaleiro por vocação, vamos dizer assim. Então, essa cavalgada da integração, já no ano passado, ela vem ocupando um espaço nas nossas marchas a cavalo. Muito bem estruturada, tem um cenário temático aqui que é próprio da região, tem os indivíduos que organizam, tem um domínio da região, e os integrantes mais antigos têm um atavismo do Rio Grande do Sul nas suas histórias. Se fala em tropeirismo, se fala nas habitações, nas civilizações jesuítas que andaram por aqui, mangueiras históricas de época, e para nós é uma satisfação. Tanto é que nós estamos recidivando na cavalgada. Nós viemos na primeira e o fato de ter vindo na segunda confirma a nossa emoção da cavalgada e a nossa satisfação com os objetivos propostos. Ou seja, se vende um produto aqui, e aqui é cumprido o que se vende. Já hoje, essa cavalgada tem espaço na mídia, tem na Rádio Gaúcha, se ouve falar nela. Então, é uma cavalgada que veio para ficar. Eu acho que tem cenário, tem gente, tem gastronomia própria, e é um espaço único aqui. É uma coisa terapêutica para nós. E como saiu a primeira, já saiu a segunda, eu acho que agora ela entra no calendário, já entrou no calendário municipal e certamente vai entrar no calendário gaúcho de cavalgadas.
4: O senhor falou muito bem em relação a toda a parte histórica. Então, além de poder presenciar todas essas belíssimas imagens, tem uma volta ao passado que eles contam todo um pouco da história aqui da região.
6: Muito boa a tua pergunta, porque me permite falar... É difícil a gente falar de individualidades, mas nós temos na região aqui uma secretária muito comprometida com a história do município. Já vem de gerações familiares, com tropeirismo no corpo, com esse espírito de pousadas, e ela vende muito bem o produto aqui. Toda a administração, e principalmente, eu me permito falar na Milena, porque é uma agregadora, ela é didática no que ela nos conteúdos que ela nos passa, e isso vem só agregar valor e credibilidade ao movimento. A gente sente que as pessoas falam com conhecimento de causa. Então, aquele conteúdo não é ensaiado, ele é obviamente que é pesquisado, porque a gente tem um compromisso com a história, a gente não deturpa a história. e a divulgação que ela faz, a desenvoltura com que ela fala da pasta dela aqui de turismo, isso é encantador aqui. Se todas as nossas secretarias de turismo do Rio Grande do Sul, que é um produto crescente no Rio Grande do Sul, tivesse assim esses vetores deste produto. E isso para nós é motivo assim de nós compor o movimento, a gente fica muito satisfeito com isso, porque a gente está agregando também valor a esse movimento dentro de cada um, as individualidades que compõem, promove essa integração que, como o próprio título da Cavalgada, Cavalgada da Integração aqui. E eu tenho tranquilidade que ela veio para ficar, ela tem vida própria.
4: Com certeza, que bacana. Seu Paulo, muito obrigado pela sua fala e claro, nos encontramos aqui no próximo ano.
6: Com certeza, e cabe um outro adendo, que a rádio Nevasca FM nos abrilhantou muitos trechos íngremes, eu estou falando aqui só da perfumaria da Cavalgada. Que nós tivemos ontem trechos íngremes e os horários nos pegaram na boca da noite, mas nós vinha com uma sonorização da Rádio Nevasca. Então isso tudo é estimulante. E o comprometimento da imprensa aqui, isso é encantador. Então muito obrigado à Rádio Nevasca pela oportunidade de eu explanar também esse conteúdo aqui que a gente vivenciou. Isso aqui não é nada ensaiado, isso aqui é vivenciado. Nós estamos aqui sovados dos arreios e com alma leve. Então, obrigado a todos e a Nevasca que continue amadrinhando essa cavalgada, sempre abrilhantando.
3: A Cavalgada da Integração também atraiu visitantes de diferentes cidades, né? Como foi registrado ali. A esposa do seu Paulo De Boni conversou com a Rádio Nevasca, falou um pouquinho sobre o público e destacou também a receptividade, a organização e a beleza das paisagens de São José dos Ausentes.
7: É uma cavalgada turística, mas com muita história junto. E nada é muito curto, não é? Os cavalos são bem bons, vêm todos, a gente compra um pacote, a cavalhada vem já encilhada. Então isso aí para gente que vem lá da região de Porto Alegre, Guaíba, que nós somos, também já fica um plus, né? Porque a gente não tem que se envolver com transporte, tu não tem que se envolver com um caminhoneiro que vem a trazer, né? Então eles já nos colocam nas pousadas e dentro dessa, com o cavalo já para cada trecho. Bem interessante. Vêm algumas mulheres, não são muitas, tem que ter coragem, não pode ser assim muito medrosa, mas a paisagem em si é encantadora, né? O que a natureza nos traz, o que os matos, com muita água descendo, pegamos um fim de semana muito bom, porque isso aí também viemos de uma semana pura chuva, então... Chegamos sexta-feira, tinha aberto um sol de tarde, ontem foi um dia muito frio, mas com sol, então isso aí nos alegra, né? A paisagem fica mais bonita, hoje também com sol, na madrugada tivemos chuvas, até deu uma sentada, assim, a gente se assusta, porque tu entra por lugares de natureza pura, que só tu consegue andar com as pessoas da região, né? É uma gurizada aí que gosta de... Estão botando a São José dos Ausentes numa rota turística cultural também, né? Também falando da secretária, ela é muito boa, ela é histórica, ela é gentil, fácil acesso, ela dá jeito para as coisas, ela se não dá numa pousada, ela leva para outro, ela tem assim, ela se envolve com um momento, né? Ontem tivemos o show com a Marianita Hortaça, que está passando por um momento ruim, mas ela veio assim, abrilhantou, porque ela disse que ela não é artista. Eu vou dizer que ela nasceu no meio artístico, não é? E ela é psicóloga de formação, então ela falou do que se aproveita nesses momentos, que é o convívio com as famílias, que eles aqui todos andam junto, e mais convívio com a natureza, e aproveitar o hoje. O ontem já passamos, e o amanhã a gente não sabe. Somos de cavalgadas, a gente sempre faz isso, mas a gente quer com o aporte que todo o município faz, que a gente seja colocada nos pontos turísticos. Acho que é isso que nós queremos, gente que vem de fora, a gente quer isso, né? Viver o inverno como ele como se apresenta em São José dos Ausentes.
2: Antes de eu te passar a palavra, meu colega, parabéns pela matéria, parabéns pelo seu trabalho, você, o Robson Padilha, que estava lá nos representando a Rádio Nevasca. Parabéns a Milena, secretária de Turismo, parabéns ao prefeito Duda por ter essa visão, por ter contratado a Milena na frente dessa pasta que caiu tão bem para ela, né? É uma historiadora, é uma professora de história que não temos palavras para falar da Milena, porque é a secretária de Turismo lá de São José dos Ausentes. Muita gente por lá nesse final de semana só dava elogio para ela, conforme o Will estava me falando aqui em off agora. Robson Padilha também transmitindo de lá, né? Acompanhou o roteiro. O Will vai complementar aí, falando um pouquinho, né, Will, da sensação de participar desse grande evento lá em São José dos Ausentes.
3: É, a segunda Cavalgada da Integração, ela reforçou mais uma vez, né, a força das tradições gaúchas aí, o potencial turístico do município de São José dos Ausentes. Reunindo aí os cavaleiros, visitantes, toda a comunidade em uma grande celebração aí da cultura dos campos de cima da serra, né? A expectativa agora é de que o evento continue crescendo nas próximas edições, fortalecendo aí toda a integração entre os municípios da região. Porque além de tudo isso, Adilson, além de toda a parte das belezas naturais que compõem ali aquela fronteira, os cânions do município de São José dos Ausentes, por onde passaram toda a cavalgada, tem mais a parte histórica, né? Que eles passaram aí por mangueiras muito antigas, que foram as primeiras da região. Então, a secretária Milena, como muito foi destacado aí, principalmente pelos visitantes, não é, ela fez toda a parte de historiadora, ela é historiadora, então ela fez toda a parte de guia turístico, ali falando e explicando um pouco da história de cada um daqueles pontos no qual eles visitaram. Então, é uma região belíssima que eu particularmente fiquei encantado, porque é do outro lado do rio, né? Basicamente, é do outro lado ali do rio e a gente não tem conhecimento. Tive a oportunidade de visitar um museu que tem ali na localidade do Silveira e tem toda a história, uma história indígena, tem toda a parte que fala um pouco sobre a Guerra dos Farrapos, enfim, tem todo um material que você pode visualizar, material indígena disso, daquela região que tem ali ponta de lanças, de flecha feito com pedras, né? Machados feito com pedras, algo que é da região, que é nosso aqui dos campos de cima da serra, que toda a nossa região é contemplada, em especial, claro, o município de São José dos Ausentes. Então, foi muito bacana participar. Parabéns aí pela organização de toda a cavalgada, porque quem fez o trajeto tinha conhecimento do terreno, conhecia cada ponto por qual eles passaram. Então, não foi só o andar a cavalo, foi toda uma experiência de poder visualizar aí toda a, enfim, a natureza no qual é aquela região é contemplada e por toda a parte histórica também que carrega aí o município de São José dos Ausentes.
2: E Deus presenteou com um dia maravilhoso, né, Will?
3: Com certeza, foram dois dias aí de tempo belíssimo, né, Dilson? Ensolarado. Frio, porque a região exige isso, né? E é muito alto.
2: E a paisagem fica muito mais linda ainda.
3: Com certeza. No sábado, pela manhã, que foi o momento que a gente chegou pra iniciar a cavalgada, a gente passou por lugares maravilhosos, assim, cobertos de geada, acima das nuvens, Adilson. Que espetáculo. E, claro, muitos puderam conferir um pouquinho dos bastidores e das imagens no nosso Instagram. Então, já reforçando também que pra quem quer ficar por dentro, às vezes dos bastidores de como funciona a Nevasca FM ou de alguns eventos, que acompanha as nossas redes sociais em @NevascaFM. Você pode seguir o nosso perfil, ativar as notificações, no qual quando a gente postar qualquer coisa você vai receber aí pra ficar por dentro, pra acompanhar e não perder nada, né? Então, todo clima frio, a gente teve um sustinho aí no sábado à noite, pela madrugada deu uma pequena pancada de chuva ali na região, mas no domingo amanheceu o tempo belo, o tempo limpo e deu pra aproveitar de montão aí durante os dois dias, durante todo o final de semana, a segunda cavalgada da integração e com o ano que vem com rota nova, que é a rota Caminho das Águas, conforme a secretária falou aí, que todo ano ela promete trazer uma rota totalmente diferente para quem participa da cavalgada. Então, já reforçando o convite também, ano que vem, por volta aí do mês de junho, julho, conforme ela disse, vai procurar manter a mesma data. Eles têm mais uma edição aí com a rota Caminhos das Águas, trazendo aí mais cenários aí dignos de quadro, Adilson.
2: Muito bem, conforme o meu colega acabou de falar, o ano que vem tem mais. E outra coisa, você que visita fora do Brasil, que vai visitar outros estados, outros municípios, sem dúvida nenhuma, faça isso mesmo. Mas se puder também visitar São José dos Ausentes, o Rio Grande, que tem os cânions, que tem as pousadas, né? Tem as nascentes de águas, né? Tem essa paisagem linda, principalmente agora no inverno, né, Will?
3: Sim.
2: Maravilhosa, aquela geada, né? Aquela geada que deixa tudo branco, né?
3: Com certeza, geada, o cincelo que pega, enfim, nas cercas, toda a vegetação, é maravilhoso. Olha, às vezes falta palavras para descrever a beleza que é, e a beleza que eu pude presenciar ali, que é a nossa região serrana, que é a Serra Catarinense, que é a Serra Gaúcha, em especial ali o município de São José.
2: Muitas partes, para você que tá ouvindo a Rádio Nevasca, muitas partes, aquele, o roteiro onde os tropeiros levavam, né, aquela...
3: O gado,
2: né? As mangueiras de pedra, né, Will?
3: De cada lado, né?
2: As taipas, né? Feito de taipas.
3: Os tropeiros,
2: os caminhos dos tropeiros, é isso mesmo. Ainda continua muita coisa, né? Você que gosta das histórias antigas, vá pra lá ver. Né? Antigamente, o que é que os tropeiros levavam o gado, né? Aquelas taipas, né, bem feitas, né, até hoje.
3: Tem hoje muito preservados também as mangueiras,
2: as,
3: né?
2: As mangueiras aonde pousava os tropeiros, né, com a sua tropa de gado,
3: exatamente,
2: né?
3: Onde deixava o gado, então mangueiras de taipas aí, mangueiras que tem mais de 100 anos de história.
2: Então,
3: é belíssimo. Só a pessoa presenciando, né, pra poder saber aí, entender o que eu estou falando.
2: Sem dúvida nenhuma. Bom, vamos até Brasília agora, vamos com Alexandre Garcia.
8: Bom dia. A Noruega reduziu para mais da metade do número de apostadores, essas tais apostas eletrônicas, para menos da metade o número de apostas e o número de apostadores, porque a Noruega sentiu que essas apostas estavam prejudicando as famílias. Aqui no Brasil eu tenho visto as tragédias, os suicídios de pessoas que se endividaram em milhões ganhando salários de 5, 10, 8, até menos do que isso, e sem poder pagar. Famílias atingidas por essa praga das tais bets. Eu não sei por que chamam em inglês, porque deve ser a empresa americana que explora isso. O PT, ingenuamente, fez um levantamento para ver quantos projetos de lei os parlamentares do partido apresentaram no Congresso sobre bets. Deu 28. Espero que seja assim. Fica suspensa a bets. Não existe mais. Vamos eliminar, né? É a única saída. Tem coisas assim que as pessoas embarcam sem saber. Por exemplo, embarcar num ônibus e não usar o cinto de segurança. No mesmo Ceará, onde aquela equipe de basquete, o ônibus capotou. Ficou inteirinho o ônibus. Mas as pessoas estavam soltas lá dentro. Teve aí uns 30 feridos? 23? Não. Teve 30 feridos, sim, e 7 mortos, jovens. Lá em junho, dia 15. Agora, de novo, a mesma coisa. Agora foram peregrinos na estrada estadual 456, no município de Canindé. 2 mortos, 23 feridos, alguns feridos graves. Eu olhei o ônibus tombou fora da estrada, está inteiro. Bastava fechar o cinto de segurança e recomendar que os outros façam isso também. Porque o corpo girando lá dentro vai ferir alguém que está com cinto de segurança e protegido, só que não está protegido de uma cabeçada, de um corpo que vai quebra o pescoço do outro que está. Tem que ter cinto de segurança para todos e todos usarem, senão o ônibus não sai. Meu Deus, é tão óbvio. Eu uso cinto de segurança desde 1967. Pode procurar aí. Não era obrigatório. Não estava na lei brasileira. Mas é obrigatório para mim proteger minha vida. Eu comprei o cinto importado, que não tinha cinto no Brasil, e mandei instalar no meu carro. Bom, vocês viram na Bahia 9 advogados presos, porque entravam no presídio para falar com os chefes das organizações criminosas para levar e trazer instruções para a organização criminosa, para as organizações criminosas. Foram presos 9. Já tinha um preso lá, mas foi na pista desse único preso. É uma ação que já tem 2 anos. Uso de advogados. Tem gente que leva celular, leva bateria de celular, mas tem gente que traz as ordens das chefias que estão presas. Foi uma operação duas faces, se não me engano, que é o advogado que é defensor, mas também é participante da organização criminosa. Pela Polícia Civil da Bahia. Interessante que a polícia brasileira está começando a agir, né? Depois parece que vem ordem do governador, do presidente da República. Olha, vamos mostrar para o Trump que ele não precisa se preocupar, né? Aí tem o Shimada, né? Esse Shimada, eu estava vendo aqui, né? Ele foi preso em 2023, flagrado nos Estados Unidos, o Vitor Shimada, né? Com 73 empresas, ele lavou 10 bilhões do tráfico lá nos Estados Unidos. Está lá o PCC, o Comando Vermelho, estão lá nos Estados Unidos. Aí os americanos avisaram o Brasil. Aí ele foi preso em 2024 no Brasil, mas foi solto no ano seguinte. Que beleza. Só ficam presos manifestantes políticos. Isso é crime grave. Manifestação política no Brasil. Crime de pensamento, crime de opinião. E aí alguém avisou, porque ele fugiu. Saiu a foto dele lá nos Estados Unidos. Saiu aqui também. E ele fugiu. Só pegaram a secretária dele. Lá nos Estados Unidos foram 30 milhões de dólares. Aqui estão falando em 10 bilhões do tráfico. Operação Exchange. É o Brasil com criminoso em toda parte, né? O ex-relator da CPI do INSS declarou ontem que uma senadora recebeu 7 milhões. Estão aí falando também de 700 mil, parece, para uma ministra do Superior Tribunal Militar. Meu Deus, esse país... Isso sem falar do Supremo, né? Tudo muito na cara, parece que perdendo a vergonha, falam na... Fazem isso na cara da gente. De Brasília, Alexandre Garcia.
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16: Hora certa. 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
2: Na Nevasca, faltando 14 para uma.
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2: Muito bem, estamos apresentando a voz da cidade aqui pela Nevasca FM, segunda-feira, enferruscado, tempo fechado, daqui a pouquinho tem a previsão do tempo com o Ronaldo Coutinho, atualizando a previsão do tempo, e o Andrade, temos uma reclamação hoje aí, um comentário, né? Reclamação exatamente, não, é um comentário do joaquinense, é isso?
3: Isso, o Moacir, né? O Moacir Fernandes tá aqui na programação da Nevasca FM, participando com a gente, trazendo um tema até que vem sido debatido alguns dias já na programação da rádio.
2: Ele mandou para nós na sexta-feira, daí não deu tempo, ele reenviou novamente para nós hoje.
3: Se tratando da espera dos pacientes, né, disso nos pontos de coleta, principalmente para ir pegar o transporte para ir para Lages ou para pegar o exame no posto central. Então vamos ouvir a fala dele.
17: Ó, Adilson, boa tarde. Aqui é o Moacir. Ó, seguinte, mano, eu tinha uma reclamação para fazer. Na realidade, não é reclamação, é um pedido, né? É, para as autoridades aqui de São Joaquim, né? O pessoal da Secretaria da Saúde ali, né? Para dar uma olhadinha com carinho ali na frente do posto central ali, né? Fazer uma cobertura, né, para aqueles abençoados que vêm de madrugada ali para pegar o ônibus para ir para Lages ou para esperar o carro da saúde para ir para Florianópolis, sabe? É, eu sou motorista de Uber e eu busco muito assim essas pessoas no interior para trazer para na madrugada ali pro posto central ali para esperar o ônibus para viajar, né, para ir para Lages, alguns fazer fisioterapia, eu não sei se é os mesmos que também fazem hemodiálise, vão também nesses horários. Mas enfim, eu queria pedir, no caso, para que, né, nosso prefeito ali, né, uma pessoa querida aí, uma pessoa maravilhosa aí, ele juntamente com o Fernando aí, conversar com o pessoal da Secretaria da Saúde aí, planejamento de obra aí, para pegar e fazer uma cobertura na frente do posto central ali. Né, fazer uma cobertura ali para as pessoas ficarem ali esperando ali no quentinho, né? Não ficar no frio, sabe? Então, levei senhoras de idade ali para poder ir para Lages. E chegam ali, eles ficam tudo naquele cantinho ali, passando aquele frio, essa chuvarada, essas garoas finas que vem até meia deitada, assim, sabe? E os coitados ali encarangados ali, né? Poxa, se colocaram, votaram, confiaram, colocar a pessoa na prefeitura ali para representar nossa cidade, então que faça por merecer para essas pessoas, né? Que quando a pessoa vai ali, um voto vale muito para decidir quem vai assumir a prefeitura ou não, né? Mas eu acho que agora uma canetada ali do prefeito também vale muito para poder socorrer essas pessoas, né? Então, queria pedir com carinho aí, né? Não tô reclamando, só pedir assim para que olhe para essas pessoas com carinho, né? A gente é motorista de Uber aí, eu faço bastante corrida nas madrugadas aí para poder levar eles até o posto para eles pegar o ônibus na madrugada para ir para Lages, né? Então, a gente sabe a dificuldade que eles passam, porque a gente deixa eles ali e sabe que eles vão encarar o frio, vão encarar a chuva, vão encarar tudo que é coisa para poder ir, né, com o carro da saúde ou o ônibus, né, para fazer os tratamentos que tem que fazer, fisioterapia, coisa do tipo, né? Então, eu queria pedir com carinho aí que eles dessem uma olhada para isso, né? Ou colocam todo ali na frente ou faz uma cobertura, né? Que já resolve, bota uns banquinhos ali pra esses abençoados sentarem, para não ficar em pé esperando até a hora do ônibus chegar, né? Então, se as pessoas já estão ali é porque já estão com problema de saúde. Eu acho que teria que dar um pouco.

0: da Nevasca, há mais de um ano atrás a gente recebeu uma reclamação exatamente sobre isso, sobre o pessoal que fica aguardando ali no tempo. E na época, inclusive no dia 13 de fevereiro do ano de 2025, o secretário de saúde Vinícius, ele entrou em contato com a gente e falou que, né, que já estava em fase de planejamento a reforma da unidade central, né? Inclusive em mensagens trocadas comigo aqui pro WhatsApp, ele destacou aqui que será construído um pergolado e instalado bancos para abrigar o pessoal. Já está no planejamento, logo será lançada a licitação e após iniciar a reforma. Será refeito uma reformulação proporcionando conforto aí dos usuários. Isso ele me encaminhou no dia 13 de fevereiro do ano de 2025. Então já passou mais de um ano no qual essa mensagem foi encaminhada. Então, Vinícius, até a gente deixa à disposição o próprio secretário do planejamento. Claro, quero destacar que eu recebi uma mensagem aqui agora nesse exato momento, né, do engenheiro responsável, inclusive, que está à frente aí da Diretoria de Defesa Civil aqui do município, que ele mandou que o posto está em reforma e será feito um pergolado na frente. Então, já recebi uma mensagem por parte da administração, né? Só que, de fato, faz um ano no qual foi me passado que já seria iniciada essa reforma, né? No qual a gente já haveria informado aqui. Então, já faz mais de dois invernos que a gente está contabilizando aí. Dois invernos, mas o nosso período é frio o ano todo e é chuvoso por boa parte do ano também. Então, né, tá em reforma, bacana, que bom que está sendo reformado, né? Mas a gente, talvez, se pudesse ir lá pedir algum tipo de prioridade para essa área, em especial para aquela parte frontal ali do posto de saúde central, para que possa ser feito com mais brevidade essa parte desse pergolado, essa instalação, para que o pessoal não fique tanto tempo no tempo, né? Tanto tempo no tempo, né? Enfim, mas obrigado pela resposta, inclusive, do engenheiro que tá aqui participando. Deixa eu só destacar o nome dele, que mandou pra gente, é o Mauro, né? Mauro, obrigado aí por estar ouvindo a Nevasca FM e obrigado por estar passando esses esclarecimentos aí pra comunidade, que já o que o posto está, de fato, em reforma, a gente sabe disso, né? O único questionamento e cobrança por parte da população é que desde a primeira reclamação até a segunda que tá sendo feita pelo Moacir, já faz mais de um ano que aconteceu, né? Que eu obtive aí o retorno do secretário de saúde, do Vinícius. Então já faz mais de um ano que foi citado que seria reformado, seria feito toda, na época ele falou que seria feito todo o trabalho de planejamento, né? Então já faz bastante de tempo, né? Então obrigado pela participação aí, Mauro. Vamos aguardar mais um período, claro, e obrigado, Moacir, e já temos a resposta aí por parte da administração aí do engenheiro Mauro. Então, torcemos para que logo, logo essa situação aí seja resolvida, para que toda a população não passe mais trabalho que já está passando, enfrentar frios, noites geladas, madrugadas chuvosas ali na frente do posto central, para aguardar aí o transporte, ou até mesmo para poder pegar uma ficha, tá bom?
1: Estamos apresentando o nosso programa Voz da Cidade, agora são meio-dia mais 54, meio-dia 54. Vamos para a utilidade pública ali, o convite de missa, né? Vamos lá, então. Convite de missa em passagem de sétimo dia. Esposa Maria Luísa, filhos Anderson, Josué, neta Isis, mãe Edi, irmãs Luciane, Tânia e demais familiares do saudoso Altair Antônio Ricker, o conhecido gringo. Convido todos os parentes e amigos para o terço em passagem de sétimo dia de seu falecimento, que será dia 6 de julho, portanto hoje, segunda-feira, às 15h, na residência do saudoso. Vem por meio desta agradecer a todas as pessoas que, de uma forma ou outra, prestaram sua solidariedade em ocasião de seu falecimento, levando flores, palavras e conforto nesse momento de dor e consternação em que passaram. A todos um sincero Deus lhes pague. A família de Altair Antônio Ricker, conhecido gringo, desde já agradece a presença de todos.
0: Utilidade pública: desapareceu uma cachorra pitoca tricolor nas cores preta, branca e marrom na última sexta-feira no interior de Boava. Quem tiver qualquer informação sobre seu paradeiro, por favor, entrar em contato pelo telefone 499-9108-6393. A família agradece qualquer informação. Então, repetindo, 499-9108-6393. 0863-0863. Atenção, Jurandir Figueiredo e Filhos, proprietários da Fazenda Domingos Borges, na localidade de Três Pedrinhas, comunicam que não é permitido a entrada de pessoas não autorizadas em suas propriedades, inclusive para caça ou qualquer outra atividade. Pedimos

0: Temos o respeito aos limites da área e à propriedade privada. Em caso de descumprimento, as medidas legais cabíveis serão adotadas junto às autoridades competentes.
1: Muito bem, agora vamos com Marcelo Lara. Marcelo Lara, boa tarde.
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3: Olá, amigos da Rádio Nevasca FM, tudo bem? Hoje a gente fala sobre os desafios reais que vão além da lavoura. O problema não está só na safra, está no cerco do clima, logística, dívida e insegurança. De acordo com o portal Upiara, a última semana de junho deixou claro que o produtor rural enfrenta um ambiente complexo. O El Niño foi confirmado com alta probabilidade de ser forte, trazendo risco de excesso de chuva no sul e irregularidades em outras regiões. Monitorar os impactos da safra 26-27 é necessário. Ao mesmo tempo, um relatório do Departamento de Agricultura dos Estados Unidos aponta que gargalos logísticos custaram $14 bilhões ao agro brasileiro em 2025. Em Santa Catarina, a falta de ferrovias ligando o oeste à malha sul continua prejudicando a competitividade de aves, suínos e leite. A insegurança jurídica persiste com o julgamento do marco temporal do STF e o PL 122 de 2023, que trata da renegociação das dívidas rurais e acumula mais de 3 anos sem solução definitiva. Outro ponto preocupante foi o corte de recursos do seguro rural. Já mais da metade do orçamento previsto foi bloqueada, justamente quando os riscos climáticos aumentam, especialmente para a produção de maçãs. A boa notícia veio do cooperativismo. A regulamentação da reforma tributária preservou o ato cooperativo, uma vitória importante para Santa Catarina, onde as cooperativas são pilares da produção e exportação. Amigos, o produtor sabe bem, não basta plantar e colher, é preciso escoar, financiar, proteger e ter segurança jurídica. Esses cercos afetam diretamente a capacidade de investir, a rentabilidade e o planejamento da próxima safra. O que fica dessa história é um alerta sério, mas também um chamado à ação. O agro catarinense brasileiro precisa de previsibilidade, infraestrutura e políticas que acompanhem a realidade do campo. Santa Catarina, com sua tradição cooperativista e foco em sanidade, continua dando exemplos de como superar esses desafios com organização e seriedade.
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1: Muito bem, agora faltando 1 minuto para 1 da tarde, Ronaldo Coutinho. O tempo como é que fica, Ronaldo? Boa tarde.
4: Boa tarde. É, o tempo segue nublado, não está livre de alguma chuva, alguma garoa, alguma coisinha fraca agora de tarde, começo da noite. Temperaturas não passam muito aí de 13, 15 graus e a noite já vai ficando aí na casa dos 4, 5 ou menos. Ou seja, vai fazer frio. Amanhã poderemos ter congelamento ou geada, cincelo nos topos de morro, mínimas entre 0 e menos 3. Nas áreas de topo, nas baixadas em perto de zero, um pouquinho acima, e à tarde não passa muito dos 7, 10 graus. Geada bem forte à noite com temperatura negativa. Quarta, entre 5 e 7 graus negativo, com geada bem severa, e à tarde fica um pouquinho melhor. Na quinta e sexta também tem geada e pontuais negativo, principalmente na quinta mais geral e na sexta mais isolado negativo. E à tarde esquenta um pouco. Alguma chuva e bons períodos sem no fim de semana. Da Climaterra ou não, Coutinho.
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10: Na Nevasca 1:04, boa tarde.
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10: Muito bem, antes do final, antes da conexão agro, Will, tem mais um recadinho?
11: Só aproveitar e dar tchau para os nossos ouvintes que estão acompanhando a programação da Voz da Cidade. E só destacar, Dilson, que hoje tem Portugal e Espanha a partir das 16 horas e terá transmissão, tá, do SCCSBT. Então, para você que quer acompanhar Portugal e Espanha, que agora somos todos portugueses, pelo menos eu falo por mim.
10: Sem dúvida nenhuma, a partir das 4 da tarde, então.
11: A partir,
10: né,
11: das 4 da tarde, com narração de Thiago Leifert para comandar aí toda a transmissão do SCCSBT.
10: Então, diga tchau, até amanhã.
11: Tchau, até amanhã.
10: Vamos agora com a Conexão Agro, dentro da Voz da Cidade.
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13: Olá, tudo bem? Meu nome é Guilherme Fontana Lassander, da Epagre de São Joaquim. Muito obrigado à rádio por estar abrindo as portas para uma conversa com nossos amigos ouvintes. A gente vai falar hoje um pouco dirigido aí para o nosso setor pujante da economia local, setor da produção de maçãs. Nesse momento que nós estamos convivendo agora, mês de junho, julho, as plantas estão em dormência. Nos pomares existem diferentes atividades sendo realizadas. E eu estou aqui para, através das ondas do rádio, levar para vocês um pouquinho de informação sobre pontos que são de extrema importância que sejam dada a devida atenção nesse momento. Os tratamentos de inverno. Tem muitos pomares que pós-colheita, no período de queda de folha, não realizaram aqueles tratamentos que a gente faz na queda de folha para evitar a infecção por cancro. Então a gente ressalta aqui a importância de vocês entrarem em contato com os responsáveis técnicos de vocês e solicitar para que sejam realizados os tratamentos de inverno. Calha com isso, com a redução de doenças, também a profilaxia. O que é a profilaxia? É eliminar as fontes de inóculos de doenças e podridões de dentro do pomar. E como que a gente vai fazer isso? A gente vai fazer isso eliminando frutos mumificados, frutos remanescentes nas plantas, aquela fruta que ficou da colheita, aquela fruta que era uma CAT 3, não foi colhida, estava mais no meio da planta, eliminar aquelas frutos de dentro do pomar, inclusive frutos que estão por baixo das plantas, rastela aqueles frutos, elimina esses frutos que ficaram no pomar para reduzir a quantidade de inóculo, de possíveis fontes de doença para o ciclo seguinte, fazer essa profilaxia. E também a respeito das folhas. No chão a gente vê que a gente tem muita folha. E para a gente acelerar o processo de decomposição das folhas, é importante que a gente consulte o responsável técnico e pergunte para eles qual a dose de ureia, como que eu faço a aplicação de ureia direcionada para a folha, somente para as folhas do solo, para que eu acelere a decomposição e eu elimine essas folhas, e eliminando as folhas, eliminando também a fonte de inóculo para o ciclo seguinte. A gente já pula de profilaxia para poda. Dois pontos são bem importantes quando a gente fala em poda, em abrir a planta. Primeiro de tudo, a gente reclamar de preço de fruta, mas a gente não fazer o nosso bem feito, não dá certo. O que é importante? A gente eliminar aquela fruta que tem baixo valor de comércio. Que fruta que eu tô falando? Falando de CAT 3. Para a gente reduzir CAT 3, a gente tem que ter plantas mais abertas, que recebam mais insolação, eliminar galhos que estejam mal posicionados, com plantas que estão extremamente fechadas e não deixam que tenha penetração de luz solar no interior dessa planta. É importante abrir, eliminar, fazer uma poda bem feita para que eu reduza a quantidade de CAT 3. Abrindo a planta já me permite também um segundo ponto, melhorar a penetração da pulverização dentro das plantas, lugares às vezes que a gente não consegue chegar com a pulverização porque tem galhos que impedem, aquele galho ali quando estiver cheio de folha vai impedir que a pulverização seja bem realizada. Então é bem importante que a gente faça essa poda para abrir e melhorar tanto a pulverização, bem como a qualidade das nossas frutas. Uma coisa que eu gostaria de salientar aqui também é assim, ó. O equipamento que eu tô usando para fazer poda, que são o meu serrote, meu tesourão, minha tesoura manual, minha tesoura elétrica, o que é importante nesse momento? Sanitização. Terminou de podar uma planta, limpa teu material. O certo seria fazer mais, com mais frequência. Não espera chegar ao final da fila para fazer sanitização, para fazer a limpeza daquele equipamento que tu tá usando. É importante que tu limpe o teu equipamento a cada planta, pelo menos a cada planta. Para quê? Para que tu trabalhe com um equipamento que não vai estar transmitindo qualquer doença, qualquer esporo que tenha encontrado, por exemplo, de cancro europeu, para a próxima planta. Então, reforço aqui a necessidade de sanitização do equipamento. Tudo que a gente está falando assim é na tentativa de reduzir a agressividade dos cancros. A gente fala de cancros porque é o cancro papel e cancro europeu, que ele é muito mais agressivo. Outra coisa durante a poda, limpei as ferramentas, tratamento pós-poda, tratamento no pomar pós-poda e pintura de cortes. Tudo isso para reduzir a agressividade do cancro europeu. No final do inverno, é importante também um tratamento de cauda sulfocálcica. Consulte o responsável técnico. Comente sobre fazer cauda sulfocálcica. Vantagens e desvantagens. E eu entendo que muitas pessoas não querem usar cauda sulfocálcica porque vai ser muito agressivo aos fios, ao sistema de tutoramento, a investir um valor muito alto, porém a redução de inóculo ela só vem somar, principalmente em um ano que a gente tem previsão de volumes de chuva exagerados durante a nossa primavera e verão. Então, mesmo que seja levemente prejudicial à estrutura de cobertura, de tutoramento, pensem que diminuir inóculos é muito importante para o ciclo que vem. O nosso período aqui é curto. Também gostaria de ressaltar a necessidade de manutenção das máquinas, manutenção de estradas, deixar tudo pronto para que não tenha problemas na hora de fazer priorização, principalmente porque não vai ter tempo de arrumar estrada lá na frente, não vai ter tempo de estar cascalhando estrada lá na frente, não vai ter tempo, às vezes, de esperar um trator estragar, que já está meio estragado, terminar de estragar, na hora de estar fazendo o tratamento lá na frente. O que que é importante? Fazer a manutenção, calibração de máquinas e pulverizadores nesse momento. A minha mensagem rápida, agradeço a atenção de vocês. Qualquer dúvida, nos procurem. Reforço aqui os pontos que nós falamos no dia de hoje. Vamos lá? Só para reforçar. Profilaxia, poda, tratamentos no inverno e pós-poda, manutenção e calibração de máquinas. Beleza? Meu nome é Guilherme, agradeço mais uma vez a atenção de todos vocês. Um forte abraço.
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10: Muito bem, vamos encerrando o nosso programa de hoje, A Voz da Cidade. Voltamos amanhã, se Deus quiser, a partir do meio-dia, aqui pela 104,1, pela Nevasca FM. Um forte abraço, que Deus nos abençoe e nos cuide, nos protegendo, que assim seja. Um abraço. Tchau, pessoal. Se cuidem. Música.

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0: Muito bem, agora são 1h20, 1h20. 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
0: Tá bom, doutora, até a próxima.
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0: Vamos seguindo com a nossa programação. 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
4: Na Nevasca, 1:24, boa tarde.

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0: Estamos apresentando o nosso show da tarde. Agora são 1h58, 1h58. O tempo está enferruscado. Talvez venha chuva por aí. Tá bem sujeito, né? 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Não esquece de mandar o seu nome completo e aonde você mora. Vamos chamar o Ronaldo Coutinho para saber da previsão do tempo? Vamos lá então, Ronaldo Coutinho, vamos chamar ele.
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0: Ronaldo Coutinho, faltando 2 minutinhos para as 2 da tarde, o tempo como é que fica, Ronaldo? Boa tarde.
2: Boa tarde. É, o tempo segue nublado, não está livre de alguma chuva, alguma garoa, alguma coisinha fraca agora de tarde, começo da noite. Temperaturas não passam muito aí de 13, 15 graus e a noite já vai ficando aí na casa dos 4, 5 ou menos. Ou seja, vai fazer frio. Amanhã poderemos ter congelamento ou geada, cincelo nos topos de morro, mínimas entre 0 e menos 3, nas áreas de topo, nas baixadas e perto de 0, um pouquinho acima. E à tarde não passa muito dos 7, 10 graus. Geada bem forte à noite com temperatura negativa. Quarta, entre 5 e 7 graus negativo, com geada bem severa. E à tarde fica um pouquinho melhor. Na quinta e sexta também tem geada e pontuais negativo, principalmente na quinta mais geral e na sexta mais isolado negativo. E à tarde esquenta um pouco. Alguma chuva e bons períodos sem no fim de semana. Da Climaterra, Ronaldo Coutinho.
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6: Na Nevasca, 2:02. Boa tarde. 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

0: nosso show da tarde. Agora são 2:18. 2:18. Vamos até Florianópolis. Vamos chamar o nosso colega Cadu Reis, direto da Caerte, para participar no direto da redação da Nevasca FM. Cadu, boa tarde.
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2: A Assembleia Legislativa de Santa Catarina realiza audiência pública nesta segunda-feira para debater os planos das defesas civis estadual e municipais diante da possibilidade de atuação do fenômeno El Niño. O encontro visa integrar órgãos públicos na preparação para ações de prevenção e resposta a possíveis impactos no território catarinense. O Tribunal de Contas de Santa Catarina abriu nesta segunda-feira o processo seletivo para o programa de residência do TCE. Há 20 vagas disponíveis para graduados e pós-graduados nas áreas de administração, ciências contábeis, direito, economia, engenharia civil, engenharia elétrica e tecnologia da informação. O segundo Fórum Internacional de Universidades pela Paz reúne representantes de universidades, lideranças públicas, pesquisadores e organizações da sociedade civil nesta segunda-feira em Santa Catarina. O encontro ocorre em Florianópolis até esta terça.
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0: Então, direto da redação, Cadu Reis, participando aqui na Rádio Nevasca FM, direto de Florianópolis, da Caerte.
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0: Na Nevasca, 2:22, boa tarde.
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0: Muito bem, utilidade pública. Desapareceu uma cachorra pitoca tricolor nas cores preta, branca e marrom na última sexta-feira no interior aqui no Boava. Quem tiver qualquer informação sobre o paradeiro desse animal, né? Dessa cachorra pitoca, favor entrar em contato pelo telefone 49 99108-6393. A família agradece qualquer informação. Desapareceu uma cachorra pitoca tricolor nas cores preta, branca e marrom na última sexta-feira no interior aqui de São Joaquim, no Boava. Quem tiver, né, no interior do Boava, quer dizer que foi próximo ali à localidade do Boava, né? Aqui no interior, aqui no Boava. Quem tiver qualquer informação sobre o paradeiro, favor entrar em contato pelo telefone 49 99108-6393. Repetimos, 49 99108-6393. A família agradece qualquer informação. 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

0: gosto faz barulho aí.
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Estamos apresentando o nosso show da tarde, João Bosco e Gabriel, migalhas aqui na nossa programação. Muito bem, vamos atendendo as primeiras participações aqui, muita gente participando, né? Muita gente mandando a sua mensagem para nós, querendo garantir o lanche da tarde. Dois pastéis grandes da Nathalie Lanches, mais um refri de 600ml que pode ser seu. É isso mesmo. Não esquece de mandar o seu nome completo, onde você mora, para o nosso WhatsApp 49 991 17 8488, e boa sorte para você. O Rodrigo Santos também gostaria de participar do sorteio. Ele mora no bairro Jardim Bandeira. Ô Rodrigo, tudo de bom para você, boa sorte. A Michele Pereira, também do bairro Jardim Bandeira, está participando, né, Michele? Tudo de bom. O João Nilson Pereira, também do bairro Jardim Bandeira. Ô, João, aquele abraço, amigo. Um grande abraço e boa sorte. A Flávia Terezinha da Luz, lá das Criúvas, também está participando. Ô, Flávia, tudo de bom e boa sorte. Quem está também participando é o Joelson Padilha. Ô, Joelson, aquele abraço, meu amigo. Ele mora também no bairro Jardim Bandeira. Um abraço, Joelson. O Felipe Rodrigues também está participando. Ele gostaria de participar do sorteio dos pastéis, né? É lá do Bentinho, é isso? Lá do Bentinho, Felipe. Aquele abraço pra vocês aí do Bentinho, Felipe. 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
1: Tempo e temperatura. Temperatura 13 graus, tempo nublado em São Joaquim. Boa tarde. 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Na Nevasca 2:41.

0: eu acho que você tem que mandar aquela mensagem. Mas manda o que tá no seu coração.
1: Porque se fosse eu falaria mais ou menos assim.
2: Ei, boa noite. Antes de te bloquear, eu só vim te dizer que a partir de hoje
0: pode tocar o terror, fazer o que quiser fazer. 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Não, apaga.

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1: Lincoln Senna, Parangolé e Léo Santana.
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1: Que história é essa que você quer ter no pintão de artista, meu amigo?
2: Choladão, rasga essa sanfona.

0: estamos apresentando o nosso show da tarde, faltando 5 para as 3, no nosso Boa Tarde para você, Matheus Fernandes e Xande Avião, do Balanço da Rede. A sua melhor programação, 104,1, tempo nublado, vamos, daqui a pouquinho já vamos até o Clima Terra, atualizando aí a previsão do tempo, mas antes, vamos atendendo mais participações aqui. A dona Maria Inês está participando lá no Jardim Caiçara. Ô, dona Maria Inês, um abraço para a senhora e muito obrigado aí pela sua participação. A Jéssica da Silva Ramos, ali da Amarelli, também está participando, né, Jéssica? Tudo de bom aí para vocês. Boa tarde, gostaria de participar do sorteio dos pastéis da Nathalie. É Aparecida Bate, mora lá, mora no centro, no centro. Tá bom, então, Aparecida, boa sorte pra você, aquele abraço pra todos aí que estão sempre ouvindo a Rádio Nevasca. A Giovana Padilha, também lá no Boava, também está participando, né, Giovana? Tudo de bom pra você, muito obrigado pela sua participação. Muito bem, vamos até o Clima Terra, vamos chamar o homem novamente, o Ronaldo Coutinho, pra saber do tempo.
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0: Ronaldo Coutinho, 13 graus, tempo fechado, tempo nublado, vem chuva ou não vem, Ronaldo? Diz aí pra nós como é que vai ficar o tempo. Boa tarde, Ronaldo Coutinho.
2: É nublado, não tá livre de alguma chuva, alguma garoa, alguma coisinha fraca agora de tarde, começo da noite. Temperaturas não passam muito aí de 13, 15 graus e a noite já vai ficando aí na casa dos 4, 5 ou menos. Ou seja, vai fazer frio. Amanhã poderemos ter congelamento ou geada, cincelo nos topos de morro, mínimas entre 0 e menos 3, nas áreas de topo, nas baixadas e perto de 0, um pouquinho acima. E à tarde não passa muito dos 7, 10 graus. Geada bem forte à noite com temperatura negativa. Quarta, entre 5 e 7 graus negativo, com geada bem severa. E à tarde fica um pouquinho melhor. Na quinta e sexta também tem geada e pontuais negativo, principalmente na quinta mais geral e na sexta mais isolado negativo. E à tarde esquenta um pouco. Alguma chuva e bons períodos sem no fim de semana. Da Climaterra, Ronaldo Coutinho.
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9: Hora certa. 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
10: Na Nevasca 3:01, boa tarde.
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mensagem confusa, escrita depressa demais e apagada segundos depois, mas deu tempo de ler.

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0: Muito bem, vamos no direto da redação novamente, vamos até Florianópolis falar com meu colega Cadu Reis, trazendo, participando no direto da redação, direto da Caerte. Vamos lá, Cadu, seja bem-vindo no direto da redação, boa tarde, Cadu.
1: O Ministério Público de Santa Catarina e a Polícia Militar deflagraram a Operação Além do Muro nesta segunda-feira em combate a uma facção criminosa atuante na região da Grande Florianópolis. Foram apreendidos uma arma de fogo, carregadores, munições e porções de drogas durante o cumprimento de 11 mandados de busca e apreensão. A Assembleia Legislativa de Santa Catarina promove sessão especial em comemoração aos 35 anos da Associação Amigo Down nesta segunda-feira. A instituição é uma entidade beneficente sem fins lucrativos que oferta atendimento multiprofissional gratuito para pessoas com síndrome de Down no território catarinense. A Prefeitura de Joinville, no norte de Santa Catarina, encerra nesta segunda-feira as inscrições em processo seletivo para contratação de professores de educação infantil, português, inglês e matemática. São oferecidas 4 vagas imediatas, além de formação de cadastro de reserva.
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1: Mais de 140 profissionais participaram da formação de gestores de escolas municipais no Klabin Transforma Semeando Educação, em Santa Catarina. Os encontros ocorreram entre os dias 22 e 25 de junho, em Lages. A diretora de projetos da Secretaria de Educação de Lages, Shaila Pissetti, destaca.
2: Os nossos diretores, eles foram colocados como protagonistas mesmo. Assim como o processo formativo é composto de ciclos e tem que ter um caráter de permanência, esse projeto também acompanhará os nossos diretores de forma permanente.
1: O Klabin Transforma Semeando Educação é realizado há 6 anos no estado e busca fortalecer a gestão da educação pública nos territórios onde a Klabin atua. Municípios como Otacílio Costa e Palmeira avançaram no índice de desenvolvimento da educação básica nesse período e superaram as médias estadual e nacional nos anos iniciais do ensino fundamental.
0: 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Até o próximo!
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9: Na Nevasca 5:23. Boa tarde. É a sua melhor companhia, 3:24, boa tarde. É a voz da comunidade, olha a hora pessoal, 3:24.
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12: Temperatura 12 graus, tempo com garoa em São Joaquim. Boa tarde.
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12: Na Nevasca, faltando 18 para as 4.

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estamos encerrando o programa de hoje, Gustavo Lima e Murilo Huff. CEP novo aqui na nossa programação. É a sua melhor companhia, 104,1. Agora faltando 2 minutinhos para as 4 da tarde. Já está por aqui Robson Padilha. E daqui a pouquinho tem o Sul Canta, música campeira, música tradicionalista. Para você que participou, então cruza os dedos e boa sorte. Valendo! 2 pastéis grandes da Nathalie Lanches e mais um refri de 600 ml.

0: Nossa amiga Amanda já está processando o sistema, já está rodando. Vamos lá, Amanda já passou para nós aqui, sistema, final do telefone, 4726. 4726 foi para o bairro Madre Paulina. Nome Evelyn Luana dos Santos. Evelyn Luana dos Santos foi a ganhadora dos pastéis da Nathalie, mais um refri de 600ml, com parceria com a Rádio Nevasca. Parabéns, Evelyn, você foi a ganhadora. Muito bem, pessoal, que Deus nos abençoe, nos proteja sempre, nos orientando, sempre na nossa frente, nos protegendo. E amanhã, com a proteção divina do nosso Pai Maior, estaremos de volta, se Deus quiser, a partir da 1h da tarde aqui no nosso Show da Tarde. Fique todos com Deus, estou indo com Ele. Se cuidem e até amanhã. Fique agora com Robson Padilha e o Sul Canta. Tchau, pessoal. Um abraço.
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3: Alô, meu rincão, buenas, buenas, buenas, amigos ouvintes das mais distantes partes desta pátria da nossa querência brasileira, tchê. Eu não podendo estar aí para apertar a tua mão, mas eu venho através deste microfone te dar meu boa tarde. Boa tarde, São Joaquim. Boa tarde, Santa Catarina. Boa tarde, meu Rio Grande. Boa tarde, Brasil. É com emoção, satisfação e alegria que o Robson Padilha venho bater na porta do teu rancho, aí escancarar as cancelas do teu rádio e levar até você o melhor da música regional brasileira com este programa Campeiro e Gaudério Sucanta, que bate na marca, apresentado todas as tardes nesse mesmo horário, de segunda até sexta-feira. É, minha gente, temos que temos. E vamos que vamos. Então tá certo, tio Anderson Silva Silva, quer curtir a música dos Serranos? É. Moda que vou gravar aqui no Cebolar, tchê, se for possível toca aí a moda que vou gravar, deixa que nós vamos colocar aqui o meu roteiro das neves com os Serranos, lá pra Urupema, pro Anderson Silva Silva, que tá de rádio ligado, uma garoa galopeada só pra encharcar os pelegos aqui em São Joaquim, né, tchê? Ô, barbaridade, é uma lida daquelas bem buenas. Tá certo então, aí então, de rádio ligado, a Gisele. Alô, Gisele, obrigado pela parceria. Os turistas aí, São Joaquim, um abraço pra vocês, gente. Apareçam, pode chegar aqui. Apareça aqui na rádio. Aí a Jerusa do painel quer ouvir Tordilho Negro. Pode deixar que nós tocamos a marca Tordilho Negro aí, tá bueno? Tá certo, Gisele? É nóis. Um beijão pra vocês aí, meninas. Um beijão bem bueno, tá certo então? Vamos deixar que vá, minha gente. É nóis. E assim seguimos por diante. Anderson Silva, é contigo ali da agora.

0: barbaridade indiada, temos aí de novo, chegamos, né, Padilhão? Agora são 4:09, 4:09. Você que tá de rádio ligado comigo, obrigado pela tua companhia. Agora, meu amigo Leandrinho, rapaz, tá ligado com a gente, abraço, Leandro. Onde é que será que anda o Leandrinho, hein? Meu grande amigo Leandrinho, rapaz, ligado de rádio ligado com a gente. É, seu Adroaldo, é nós, e assim nós seguimos por diante do jeito bem taura, né, Geruliano? Vamos que vamos, gateada madrinha pra vocês aí, ô barbaridade, tchê.
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1: Opa, valeu, gente, diretinho da Pro, daí da redação, sabe com quem que nós vamos conversar agora? Com aí a Humberto Ferretti, diz ele que Conab projeta alta de 25% na produção brasileira de sorgo. Vamos ver essa notícia aí, né, gente? Vamos ver essa notícia aí.
2: A safra brasileira de sorgo, que aumentou em 2025, crescerá de novo em 2026. Aliás, ela será bem maior que a anterior. A Conab fala em um avanço de 25% para mais de 7 milhões e 600 mil toneladas, consequência de um crescimento de 31% da área de cultivo para mais de 2 milhões de hectares, já que o rendimento das lavouras deve ser menor. Da Rádio 2, Humberto Ferretti.
1: Leonberto, obrigado pelas informações. Seguimos com os comerciais.

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17: Olha a hora certa, agora são 4h22 da tarde. A rádio mais ouvida por aí, não adianta, é a melhor. Mas bah! Buenas, buenas tardes, uma garoa galopeada pra encharcar os perigos aqui em São Joaquim agora, Tio Aurélio Chaves chegando aqui pra gente. Alô, Tio Aurélio.
18: Boa tarde, meu amigo Robson Padilha, satisfação, amigo.
17: É, igualmente.
18: O Robson, hoje a pedida é aquela de rodeio em rodeio, se fosse possível, fico agradecido, meu amigo.
17: Tá,
18: forte
17: bueno.
18: Um abraço, fica com Deus.
17: Deixa que nós tocamos, vou colocar com o Ivonir Machado e Novos Garotos aí pra vocês aí, tá bueno, meu amigão? Lá em Floripa, o Paulinho Lima tá ligado com o Padilhão. Um abraço, meu amigo Paulinho Lima. Vamos que vamos, né, parceiro velho? Tema aí na volta, tema na volteada, tema na volta, tema na volteada. Nós vamos iniciar o bloco com os Monarcas nos Cafundós do Meu Pago. Na sequência, Vander Machado e Novos Garotos, eu rodei, rodei. Leandrinho tá tomando um cafezinho com as duas mãos. Esse Leandrinho é um frouxo garrão, né, tia? É, bicho.

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1: É isso aí, minha gente. Chegamos de novo, né, Padilhão? É. Temos chegando de soslaio, né, gurizada? Ô, barbaridade, vamos colocar essa aqui, ó. Aí, ó, vamos, Rigones do Tempo, rapaz. Depois nós vamos falar um pouco sobre esse final de semana que aconteceu lá em São José dos Ausentes, a segunda cavalgada da Integração, que foi um sucesso. Vamos que vamos!
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1: Opa, vamos lá conversar com ele, Ronaldo Coutinho do Prado, para ver a previsão do tempo. Aí, alô, Ronaldo. Buenas, Ronaldo, fala para nós da previsão do tempo.
2: Boa noite. É um pouco de chuva, tivemos agora de tarde, coisinha pouca. Ainda pode ter mais alguma chuva, garoa agora à noite e parte da madrugada, depois melhora. E pode amanhecer já com tempo bom ou com nevoeiro, algum cincelo, algum congelamento, que a temperatura já pode amanhecer abaixo de zero em alguns pontos aqui da nossa região. Ou seja, vai fazer frio. E à tarde não passa muito de 8, 11 graus de temperatura e geada bem forte à noite nessa terça-feira. Podendo ficar já abaixo de 2, 3 negativos ou menos no final da noite. Na quarta-feira, tempo bom, geadão, entre 4 e 7 negativos, um pouquinho mais, um pouquinho menos. E à tarde, provavelmente, não passa muito dos 14, 15 graus. Na quinta, também negativo, com geada forte nas baixadas, perto de zero no alto, e à tarde agradável. Sexta, mesma situação, um pouquinho mais quente. Sábado e domingo está indicando chuva e com entrada de outra massa de ar frio no decorrer do domingo. Novamente, domingo para segunda, frio de novo. Da Climaterra, Ronaldo Coutinho.
1: Valeu, Ronaldo. Obrigado pelas informações do tempo, Ronaldo Coutinho. Seguimos com os comerciais agora, certo, gente?
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1: Olha a hora certa, agora são 4h40 da tarde. Mas bah, a mais ouvida, tchê. Buenas, indiada! Esse final de semana aconteceu lá em São José dos Ausentes a segunda cavalgada da integração, é? Em nome da dona Milena, que é a secretária de turismo lá de Ausentes, do prefeito Duda e também o vice-prefeito João Henrique. Quero agradecer a todos, né? Todos esse pessoal que estavam envolvidos. Mandar um abraço lá para as cabanas do Puma, onde nós ficamos, Cuiu, né? Tio Sérgio, ô tio Sérgio. Lá também no Tio Tonho, lá na pousada do Tio Tonho, lá na Montenegro. E também no Alto da Boa Vista, ali no Jarbinha. É. Fomos ver o gado franqueiro lá na Estância São Jorge. É isso aí, lá do Leonardo Salib. Parabéns, Milena. Parabéns mesmo, hein? Vamos com música gaúcha. Você que tá com a gente de rádio ligado, mandando mensagem pra nós, né, tchê?
10: Fala de Robson Padilha. Boa tarde, meu amigo. Então, manda aquela do Tia Santana lá, tá? Chacoalhando na Vaneira. Só pra nós curtir um pouquinho aqui no Cedro. Frio, chuva, hoje primavera, temperatura baixa, mas estamos na lida. Beleza, garoto? Um abraço. Bom programa aí, hein? Oferece para todos os ouvintes aqui de Urupema, região e Enfim, seguimos na lida.
1: Valeu, tio Cid Stup, deixa pra mim, Guilherme Lisboa, como é que tá, meu?
11: Buenas, buenas, Padilhão. Que o Guilherme Lisboa aqui tá em Bezinho, Bom Jesus. Temos aí, né? Chuva e chuva aqui no Bom Jesus. Tá bom? Que é divisa da Coxilharia. Tá bom, Padilhão? Toca pra nós a cadela baia aí do tio Mano. Ah, pro meu guri, o Gabriel Lisboa, o Guilherme Lisboa, filho, a dona Patrícia, a minha senhora aqui. Tá bom? Tudo de bom aí pra você e todos os ouvintes.
1: Valeu, Xebagual. Tocamos, é nóis. Agora são 4h42, vamos que vamos.

marca Buerana, né, Indiada? Vocês curtiram Garotos de Ouro, Gaitita, Mano Lima, Cadela Bai, Dia Santana, Chacoalhando na Vaneira. Agora vamos para um breve intervalo comercial, tá certo? Não, mas nós temos mais música por aí ainda, né, Padilhão? Nós temos mais música boa para os ouvintes do programa que leva até você aí o estilo campeiro, o estilo taura. Então tá bueno, vamos que vamos. Deixa eu ver o que, é que nós temos aqui para vocês agora. Rio Grande de Sempre, Grupo Calo, batendo na marca.

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8: Olha a hora, gente. Agora são 5:01 da tarde. Mas, bah, a melhor. Buenas tardes, gaúchos e gaúchas, galderes e galdérias. Chuva, garoa forte lá fora. Barbaridade, né, tchê? É uma lida véia baguala, né, tio João Nilson Pereira Ribeiro, do Jardim Bandeira. Gostaria de participar do sorteio, João Nilson Pereira Ribeiro, do Bandeira. Meu compadre João Marcos, tá numa carneação, rapaz. Oi, meu compadre velho, tamo aí fazendo um torresmo, aí que eu me refiro, né, tchê? Aí que eu me refiro, um abraço, meu compadre João Marcos. É, isso, sim. De Souza Fogaça também chegando por aqui, um abraço, grande amigo. Deixa eu ver como é que tá a lida também. Ô, tio Anderson, velho, como é que tá, homem especial? Vamos que vamos, dele que dele. É uma lida, velho, daquela bem baguala. O Iago, será que tá com a gente? O Goga, será que o Goga tá também? Ô, Goga, como é que tá, homem? Tá bom? Ah, bicho velho. Ô, Silvana, então é pra mandar aí pra todo esse povo a música Vaneira pros Bigode, é os Muniz, pros bigodudos, né? Os Muniz bigodudos dos arredores de Urupema. Quero mandar um abraço lá pra Silvana. Valeu, Silvana, já vou mandar pra essa indiada aí a música Vaneira pros Bigode. Buenas, Padilha. Ah, tá certo. Por cá, Volney Córdoba, metemos pras bandas de Caruinha, ouvindo pelo aplicativo, toca pra nós, Andejo, do Grupo Carqueja. Tocamos, né, tio? Tocamos. 5 e 3, deixa que vá.

Ô, marca buenacha, né, tchê? Chuva, frio, é tempo velho bagual. Luiz Marenco, filosofia de andejo, Rogério Vidagrã, sempre arribe adelante. 5:17, 5:17, seguimos com os comerciais, né, Jorjão? Vamos que vamos, amigo velho.

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2: Tempo e temperatura. Opa, o tempo chuvoso, né? Temperatura 11 graus, umidade 94, vento de 10 km por hora.
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2: Olha a hora certa, agora são 5h22. Mas bah, a mais ouvida, a querida da cidade. Buenas, agora são 5h22, abaixo de tempo feio, temo nação Quinca, chuva e frio. Utilidade pública para vocês agora, olha só, desapareceu uma cachorra pitoca tricolor nas cores preta, branca e marrom, na última sexta-feira no interior do Boava. Quem tiver qualquer informação sobre o seu paradeiro, por favor, entre em contato pelo telefone 4999108-6393, 4999108-6393. 981086393. A família agradece qualquer informação aí da cachorrinha que desapareceu. Vamos com música, Cheiro Missioneiro, Apenas Domador. Tem aí na volta, né, tchê? É. Moroxanão com o grupo Rodeio. Vamos que vamos, hein, já.

Ô, oh, marca baguala, né? Agora são 5:30 da tarde, Grupo Rodeio, Morotianu, Chiro Missioneiro, apenas domador. E seguimos com o José Cláudio Machado, Tempo Feio, agora 5:30.

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0: marca buena, né, gente? Agora são 5h37. Valeu, meu amigo. É isso aí, que coisa boa, né, seu Becker? Ele falou pra mim assim: muito obrigado pela atenção. Se você souber o quanto faz sentido essa marca pra mim, isto, meu amigo, fico feliz. Fico feliz mesmo aí. Olha, fico feliz. Obrigado, obrigado mesmo. Ô, Padilhão, vamos lá no direto da redação agora. Opa, 5h38, olha a hora, 5h38. Diretinho da redação, nós vamos conversar com a Milena. É isso aí, a Milena. Olha só, nós temos aqui, ó. Atenção, programe seu trajeto. Sábado, agora dia 11, vai ter aí a sexta trilha, né? Como é que é aqui? Deixa eu ver. A sexta Team Beleza Bike Tour do Timbé do Sul, da 1 às 4 horas, ciclista na pista, na Serra da Sol. E o primeiro desafio na Serra da Rocinha, no Timbé. Domingo, dia 12, das 9 ao meio-dia, BR-285, Serra da Rocinha. Vamos conversar com a Milena agora, né, Will? Pra ela falar um pouco pra gente aí sobre esse trajeto, essa lida com as bicicletas.
1: Um abraço pra todos os ouvintes aí da Rádio Nevasca FM. Aqui é a Milena Velho Amaral, secretária de Turismo e Cultura de São José dos Ausentes. Gostaríamos de passar esse recadinho especial pro evento da Bike Tour do Timbé do Sul, a qual a nossa secretaria, a Prefeitura Municipal de São José dos Ausentes está apoiando, acolhendo, porque vai subir a Serra da Rocinha e vai até o mirante da Serra da Rocinha também, envolvendo os nossos pontos turísticos, os nossos restaurantes, cervejaria próxima, que vão abraçar também este evento. Então, gostaríamos de atenção para os horários de fechamento da Serra da Rocinha. No sábado, dia 11 de julho, ficará fechado das 13 horas às 16 horas para os ciclistas que estarão na pista. Depois, e antes, estará aberta a serra normalmente. No domingo, dia 12 de julho, das 9 às 12 horas, também estará fechada para o evento. E depois ficará volta à normalidade. Um grande abraço a todos os ouvintes e venham conhecer as belezas de São José dos Ausentes, ponto mais alto e frio do Rio Grande do Sul.
0: Valeu, Milena, obrigado. Essa semana estivemos com a Milena lá no, na cavalgada da integração, eu e o Will, e a Rádio Nevasca, a rádio das melhores promoções. Obrigado, Milena, e agora seguimos com os comerciais.

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4: Olha a hora certa, agora são 5h44. Tchê! 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
4: Buenas, buenas, buenas, indiada. Chegamos de novo no teu rancho, agora são 5h44. Vamos que vamos, dele que dele. Será que o Vonita de Rádio Ligado mandou uma foto que a minha nega tá lá junto com ele, a Marianinha? Tá lá no colo do Voni, mãe. A nega tá lá no colo do Voni, tá lá no Voni, a negrinha. Bueno, agora vamos atracando umas de campo pra toda essa gauchada buerana, mas sabe quem é que tá de aniversário hoje? Meu amigo Marcelo Tramontim, Matias Tramontim. Marcelo fez uma boia pra eu e o Will na sexta-feira. Obrigado, Marcelo. Obrigado a sua esposa e obrigado, Luanzinho. O Luanzinho que lá no Descanso Tropeiro fez um bagual de um show, rapaz, no sábado. Tava a Marianita. Olha, fez essa cavalgada da integração. É bom demais, bom demais. Daí jantamos, comemos aquele vazio gordo com batata, bem feitinho. Meu amigo Marcelo, obrigado. Mandar um abraço lá pro Marcelo, também lá pro Timanta, pra Tia Mainha, pra Amanda, pro Daniel. Um abraço pra vocês aí. Então, quero dar os parabéns pro meu amigo Matias Tramontim, por mais um ano de vida e por mais uma abóbora colhida na lavoura da amizade. Sempre seja esse taura que você é, ô Matias, tá certo? O povo te quer bem, parceiro. Eu vou mandar essa música aqui pro Matias, quer ver? Deixa eu achar aqui agora. Deixa eu ver aqui, deixa eu... Serrano, sim senhor. Essa aqui é pra toda a serranada, né, Matias? Na sequência eu tenho a música Serenatas do Teu Rancho, Lisandro Amaral. 5h46, olha a hora, vamos que vamos.

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barbaridade, tchê. Coisa buena por demais, né? Quero agradecer o Alexandre Pereira também lá da Pousada Montenegro, que emprestou aí o Burro Monarca pro Padilhão aí na cavalgada. Obrigado, Alexandre, o Anápio. Um abraço pra esses grandes parceiros da gente. Barbaridade, Xandão, velho. Fez umas poesias. Meu amigo William também, lá de Bom Jesus, rapaz, tropeiro. Também lá os Oreia, toda aquela turma, né? Marianita Hortaça, ela percorreu aí, juntamente com os cavaleiros e cavaleiras aí, a cavalgada da integração. Bah, que coisa boa. 5:56, a Mangue Ponta de Espora, vamos que vamos, Márcio Correa.

0: Ô, oh, barbaridade, né, tia? Que coisa boa, meu amigo Ciro Souza Fogaça, um abraço, Cirão. É, meu povo, é nós, vamos que vamos, e agora vamos pra previsão do tempo depois da oração da Ave Maria.
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1: Ronaldo Coutinho do Prado, boa noite, Ronaldo. Fala para nós da previsão do tempo.
2: Boa noite. É um pouco de chuva, tivemos agora de tarde, coisinha pouca. Ainda pode ter mais alguma chuva, garoa agora à noite e parte da madrugada, depois melhora. E pode amanhecer já com tempo bom ou com nevoeiro, algum cincelo, algum congelamento, que a temperatura já pode amanhecer abaixo de zero em alguns pontos aqui da nossa região. Ou seja, vai fazer frio. E à tarde não passa muito de 8, 11 graus de temperatura e geada bem forte à noite nessa terça-feira. Podendo ficar já abaixo de 2, 3 negativos ou menos no final da noite. A quarta-feira, tempo bom, geadão, entre 4 e 7 negativos, um pouquinho mais, um pouquinho menos. E à tarde,

0: Provavelmente não passa muito dos 14, 15 graus. Na quinta também negativo, com geada forte nas baixadas, perto de zero no alto, e a tarde agradável. Sexta, mesma situação, um pouquinho mais quente. Sábado e domingo está indicando chuva e com entrada de outra massa de ar frio no decorrer do domingo. Novamente, domingo para segunda, frio de novo. Da Climaterra, Ronaldo Coutinho.
1: Valeu, Ronaldo. Obrigado pelas informações do tempo. Agora são 6 horas.
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1: No Brasil, são 6 horas da tarde. É a hora do Ângelo. É a hora da oração da Ave Maria. Chega ao entardecer e o dia se despede lentamente. O céu se cobre de cores suaves e o silêncio da tarde nos convida à paz. E é nesse instante que muitos corações, onde quer que estejam, se voltam todos para Maria. Maria, mãe que acolhe, Maria que conforta e nos acompanha no caminho das nossas vidas. E nesse momento especial deixamos de lado todas as nossas preocupações, deixamos de lado todos os ruídos e as correrias do dia, para abrirmos espaço para nossa fé, para nossa gratidão e para o silêncio da nossa alma. A hora da Ave Maria é mais que uma tradição. É um abraço bem apertado no nosso coração. É tempo de confiar, de agradecer. É tempo de pedir proteção para a família, proteção para os lares e para o mundo. Que Maria, com sua doçura e todo aquele cuidado, abençoe cada casa, cada pessoa e cada caminhada. E que sua presença nos inspire a seguir com mais esperança, mais coragem, mais amor. Vamos juntos elevar essa prece tão simples, mas cheia de significados. Tão simples, mas cheia de graça. Ave Maria, que é cheia de graça. A Ave Maria de hoje vai para todas as almas que estão vagando pelos confins do purgatório. A Ave Maria de hoje vai para todas as crianças do mundo inteiro. A Ave Maria de hoje vai para todos os doentes acamados nos leitos dos hospitais ou em casa se recuperando de uma operação. A Ave Maria de hoje vai para você que está completando mais um ano de vida. Parabéns, hoje é o dia do teu aniversário. A Ave Maria de hoje vai para você que parou com tudo que estava fazendo para rezar, orar e pedir a proteção da Ave Maria com o Padre Darcy. Maria passa na frente e vai abrindo a porteira. Maria passa na frente e segue abrindo a porteira. Salve Maria, Padre Darcy.
3: Salve Maria, Robson Padilha. Salve Maria, meu irmão, minha irmã, que nos acompanham neste momento sagrado da oração da Ave Maria. Hoje gostaria de refletir contigo a importância da convivência. E para nós termos uma boa convivência, é necessário respeitar o espaço do outro. E isso é um exercício diário, colocando-se sempre no lugar do nosso irmão. Exige de nós maturidade e consciência. Nem sempre é fácil entender que cada pessoa carrega sua própria história, seus limites, suas dores, seus silêncios e também suas formas particulares de demonstrar afeto. Respeitar o espaço do outro é, antes de tudo, reconhecer que ninguém nos pertence e que cada ser humano tem o direito de ser quem é, no seu tempo e no seu ritmo. Muitas vezes confundimos proximidade com invasão, cuidado com controle. Por isso é necessário respeitar o espaço do outro, compreender e amar, conviver e caminhar junto. Isso não significa estar o tempo todo presente, perguntando, exigindo respostas ou querendo explicações. Às vezes, o maior gesto de carinho é saber dar um passo atrás, silenciar, permitir que o outro respire. Cada pessoa precisa de um espaço para organizar pensamentos, para lidar com emoções e encontrar equilíbrio. Quando não respeitamos esse espaço, acabamos criando ruídos, afastamentos e até feridas desnecessárias. Já quando respeitamos, fortalecemos vínculos, construímos confiança e mostramos que estamos ali, não para sufocar, mas para apoiar. Respeitar o espaço do outro também é saber ouvir um não, entender um afastamento momentâneo e aceitar que nem tudo gira em torno às nossas expectativas. É aprender que o tempo do outro não é o nosso tempo e que isso não diminui o valor da relação, apenas torna mais verdadeira e saudável. Por intercessão de Maria, nossa mãe, de todos os santos e santas, peçamos a bênção ao final deste dia e que nós saibamos sempre bem conviver. Oremos.

hoje a Ave Maria, é chegado o momento de recordar a oração que rezou o anjo mensageiro de Deus na saudação mais expressiva de todos os tempos. E a vossa bênção pedimos, Nossa Senhora, para que a vossa proteção nos afaste de todo o mal. De maneira especial, neste dia, pedimos à Mãe querida que interceda junto do seu filho para que tenhamos sempre uma convivência saudável com os nossos familiares e com as pessoas que encontramos no nosso caminho. Ave Maria, cheia de graça, o Senhor é convosco, bendita sois vós entre as mulheres e bendito é o fruto de vosso ventre, Jesus. Santa Maria, Mãe de Deus, rogai por nós, pecadores, agora e na hora de nossa morte. Amém. Que Deus nos abençoe e que Deus abençoe todas as pessoas que conosco convivem, em nome do Pai, do Filho e do Espírito Santo. Amém. A todos uma santa e abençoada noite e fiquem com Deus.

0: Devasque FM, a rádio tem a voz da comunidade. 6:10, 18:10, começando mais uma edição da Hora da Corneta, edição de segunda-feira. Um ótimo início de noite para você. Hoje, dia 6 de julho de 2026, é dia da criação do IBGE. 11 graus a temperatura, umidade relativa do ar em 95%. A partir de agora, as principais notícias de São Joaquim, região, cidades vizinhas, Brasil e o mundo, notícias nacionais e internacionais. Itamaraty diz ver risco de Estados Unidos usarem força militar contra o Brasil após classificação de Comando Vermelho e PCC como terroristas. O presidente da FIFA nega interferência em decisão que tirou o cartão vermelho de jogador dos Estados Unidos, que é a polêmica do momento. STF dá 48 horas para 7 tribunais de justiça explicarem pagamentos de penduricalhos. Esses são os principais destaques desse primeiro bloco na Hora da Corneta. E os ministros Alexandre de Moraes, Cristiano Zanin e Flávio Dino do Supremo Tribunal Federal deram nesta segunda-feira prazo de 48 horas para os presidentes de 7 tribunais de justiça explicarem o pagamento dos chamados penduricalhos, verbas indenizatórias que ultrapassam o teto constitucional de remunerações. Então, os ministros tomaram a decisão após reportagem do jornal Folha de São Paulo, que apontou que diversos tribunais estaduais teriam desrespeitado o entendimento que limita os penduricalhos firmado pela STF em julgamento ocorrido no dia 25 de março deste ano. Segundo a reportagem, teriam sido autorizados pagamentos remunerados e remuneratórios e indenizatórios que, somados, ultrapassariam os limites fixados pelo Supremo, atingindo valores de até R$ 495 mil em alguns casos. Então, os ministros determinaram a intimação imediata dos presidentes dos tribunais de justiça das seguintes unidades da Federação: Distrito Federal, Goiás, Maranhão, Paraná, Rio de Janeiro, Rio Grande do Norte e Rondônia. Os tribunais têm prazo de 48 horas para atender a determinação. E caso a ordem não seja cumprida, os responsáveis poderão sofrer o afastamento imediato do cargo de direção, além de responderem nas esferas penais, civil e disciplinar. E o Ministério das Relações Exteriores enviou um documento à Câmara em que cita por duas vezes o risco de uma ação militar dos Estados Unidos no Brasil após autoridades norte-americanas classificarem o Comando Vermelho, o CV, e o Primeiro Comando da Capital, o PCC, como organizações terroristas. A mensagem é assinada pelo chanceler Mauro Vieira em resposta a um pedido de informações do deputado Evair de Mello, republicano, sobre a medida do governo e de Donald Trump. No texto, o ministro afirma que há a possibilidade do uso da força militar dos Estados Unidos contra o território brasileiro. A manifestação foi protocolada em 2 de julho e divulgada primeiramente pelo portal Metrópolis. Então, também foram, né? Tiveram acesso ao conteúdo do documento nesta segunda-feira. Então, a designação pode servir para que autoridades estadunidenses apliquem medidas administrativas e judiciais de caráter unilateral e extraterritorial contra pessoas, empresas ou organizações brasileiras, inclusive contra aquelas sem vínculos diretos com os Estados Unidos ou cuja ligação com os grupos designados seja indireta ou meramente voluntária, escreveu o chanceler. Adicionalmente, tal aplicação pode ocorrer com um amplo grau de discricionariedade, dada a amplitude dos termos adotados na legislação de contraterrorismo daquele país, com sérias possibilidades de implicações para cidadãos brasileiros nos planos financeiros, completou Mauro Vieira. Lembrando que em junho o Departamento de Estado dos Estados Unidos classificou, né, essas facções criminosas, PCC e CV, como organizações terroristas, contrariando os pedidos do governo federal. Uma determinação, como mencionado na mensagem de Mauro Vieira, abre espaço para ações mais duras e unilaterais dos Estados Unidos. Vasco FM, 6:15. E o presidente da FIFA, Gianni Infantino, se defendeu das críticas de interferência política na decisão que anulou o cartão vermelho dado ao jogador da seleção dos Estados Unidos durante a última partida da seleção norte-americana na Copa do Mundo contra a Bósnia. Bom, após o presidente dos Estados Unidos, Donald Trump, confirmar que pediu a ele que a federação revisasse, né, o cartão vermelho aplicado a Balogun, Infantino admitiu que recebeu um telefonema de Trump, mas garantiu que não teve nenhum poder sobre a decisão tomada e que informou apenas que um processo legal estava em andamento no Comitê Disciplinar da Federação. Então, os órgãos judiciais da FIFA são independentes, então eles atuam de forma autônoma. Eu leio as decisões do Comitê Disciplinar da FIFA quando são emitidas. Às vezes fico surpreso com elas, às vezes concordo e às vezes discordo. O que sempre faço, no entanto, é respeitar essas decisões e a autonomia dos órgãos, que a Tomo afirmou em comunicado. Só que dizem que sim, que ele teve interferência, né? Pouco antes, questionado sobre o tema, em uma coletiva de imprensa no Salão Oval da Casa Branca, Trump disse que não considerou justa a falta marcada pelo árbitro horrível e rebateu as acusações de interferência política na competição. Tudo o que fiz foi pedir uma revisão, porque não achei que fosse falta. Eu não disse à FIFA o que fazer. O comitê tomou a decisão certa. É injusto incluir e excluir um dos melhores jogadores dos Estados Unidos. E após revisar o lance do VAR, Klaus expulsou o Balogun aos 18 minutos da etapa final. O atacante recebeu o cartão vermelho por um pisão, né, no tornozelo de outro jogador. E após criticar o trabalho do árbitro brasileiro em campo, o presidente dos Estados Unidos ainda fez, né, uma insinuação sobre possíveis irregularidades envolvendo o seu nome. Então, esse árbitro é um pouco suspeito. Se você verificar o passado dele, eu não quero dizer isso, porque não gosto de se criar polêmica, mas muito suspeito. Como se eu pudesse te mostrar o histórico. Ele fez uma marcação que ninguém conseguiu acreditar, sabe? Até pessoas do outro lado. Então, de vez em quando, temos que revisar o passado de algumas pessoas antes de colocar nos holofotes, declarou Trump. E a Bélgica vai contestar a decisão, né? Mais cedo, a Bélgica, que enfrenta os Estados Unidos por uma vaga nas quartas de finais, cobrou explicação da FIFA por revogar o cartão vermelho. Então, em nota, a Federação Belga de Futebol afirmou que ainda não recebeu nem a decisão da FIFA, nem qualquer explicação sobre esse caso. E segundo a entidade, nessas circunstâncias, não resta outra opção a não ser contestar a elegibilidade do jogador para a próxima partida. Então, os belgas argumentam que o artigo 66.4 do mesmo Código Disciplinar da FIFA prevê claramente que um cartão vermelho e expulsão resulta automaticamente em suspensão para a próxima partida da equipe, como tem sido, né, o caso de todos os cartões vermelhos anteriores aplicados durante esta Copa. Vasco FM, 18:19. Hora da corneta com as principais notícias. Já voltamos.
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0: Vasque FM, 6 horas 23 minutos. Estamos de volta, Padilha.
1: É verdade, Cris. Estamos de volta aí, né?
0: Garoando.
1: Frio.
0: Tá esfriando.
1: É verdade.
0: Temperatura nesse momento em 10 graus. Tá menos frio do que nos outros dias, mas vai esfriar, né?
1: Cris, agora... nós temos um palavreado ali, um comunicado da nossa secretária de turismo lá de São José dos Ausentes.
0: Mora então.
1: A Milena, esse final de semana nós estivemos lá com o Will, né? Fazendo a cobertura da cavalgada, da integração.
0: E foi bonito, né, Padilha? Inclusive, foi
1: muito legal, né?
0: Corre lá no Instagram da rádio pra conferir. Muitos ainda tem lá nos stories, outros no feed, pra você conferir tudo que aconteceu em São José dos Ausentes nessa cavalgada lindíssima.
2: Um abraço para todos os ouvintes aí da Rádio Nevasca FM. Aqui é Milena Velho Amaral, secretária de Turismo e Cultura de São José dos Ausentes. Gostaríamos de passar esse recadinho especial para o evento da Bike Tour do Timbé do Sul, a qual a nossa secretaria, a Prefeitura Municipal de São José dos Ausentes está apoiando, acolhendo, porque vai subir a Serra da Rocinha e vai até o Mirante da Serra da Rocinha também, envolvendo os nossos pontos turísticos, os nossos restaurantes, cervejaria próxima, que vão abraçar também este evento. Então, gostaríamos de atenção para os horários de fechamento da Serra da Rocinha. No sábado, dia 11 de julho, ficará fechado das 13 horas às 16 horas para os ciclistas que estarão na pista. Depois, né, e antes, estará aberta a serra normalmente. No domingo, dia 12 de julho, das 9 às 12 horas, também estará fechada para o evento. E depois ficará volta à normalidade. Um grande abraço a todos os ouvintes e venham conhecer as belezas de São José dos Ausentes, ponto mais alto e frio do Rio Grande do Sul.
0: E que beleza, né, Padilha?
1: Lindo lugar, né?
0: É muito bonito, inclusive no ano passado, nesse período, só não lembro se foi finalzinho de junho ou se foi nesse início de julho que eu estive numa corrida, num trail run lá nos Cânions, em São José dos Ausentes, um lugar muito bonito. Nossa, era abaixo de zero, mas é lindo, né? Inclusive a cavalgada pegou muitas partes dos Cânions lá, né, Padilha?
1: Sim. Nós fomos no Cânion da Boa Vista lá.
0: Que lindíssimo. Uhum. Gente, é maravilhoso. São José dos Ausentes é, como falam, fora da curva de tão bonito que é e vai acontecer, então.
1: Esse ano foi uma rota dos jesuítas, né? O ano que vem vai ser a Rota das Águas, que vai ser pelo Caminho das Águas.
0: Que coisa bonita, gente. Nossa. E então, no sábado, dia 11, do 7 das 13 às 16 horas, ciclistas na pista. No domingo, no dia 12 do 7, das 9 ao meio-dia, na BR-285, Serra da Rocinha, interditada. Então, esse recado é pro pessoal do Rio Grande do Sul, viu, gente? Não é a nossa serra aqui, é a Serra da Rocinha, em São José dos Ausentes. Então, programe o seu trajeto, que a gente tem muitos ouvintes nessa região. Vasque FM, agora 6 horas 27 minutos. Vamos com informações da Rádio 2, aqui na programação da Hora da Corneta. Sobre Estados Unidos, que podem taxar, né? Inclusive, mais de 4 mil produtos brasileiros em até 37,5%. Então, tá essa polêmica novamente da taxação de produtos. Então, é um problema, né? Essa questão. Por quê? Porque, afinal, a questão da taxação, muitos produtos ficam, né, na alfândega. Tinha esse problema, inclusive, acho que foi o ano passado ou retrasado, Padilha, que aconteceu essa questão, né, de simplesmente os produtos serem taxados, comprar e o produto tá lá na alfândega, né? Então vamos ouvir informações da Rádio 2.
3: Parou, pé direito. O Brasil pode ter mais de 4 mil produtos exportados para os Estados Unidos atingidos por tarifas que, somadas, chegariam a 37,5%. A projeção é da Confederação Nacional da Indústria e envolve um impacto estimado de quase 15 bilhões de dólares em exportações. Todos esses produtos já estão submetidos à tarifa adicional temporária de 10%, vigente até dia 24 de julho. Nesta semana, audiências públicas em Washington discutem duas novas sobretaxas. O presidente da CNI, Ricardo Alban, afirma que a entidade acompanha de perto as negociações.
4: É uma semana decisiva para o nosso mercado internacional, para o nosso principal parceiro nas manufaturas, que é os Estados Unidos. E por ser tão importante, nós estamos desprendendo todos os esforços possíveis para termos o melhor resultado também possível, quer seja na alíquota de 25%, quer seja na alíquota adicional de 12,5%. Visto que não faz economicamente, tecnicamente, comercialmente nenhum sentido essa possibilidade de chegarmos a 37,5% de tarifa com exportações para os Estados Unidos.
3: O embaixador brasileiro Roberto Azevedo é o representante da CNI na audiência pública desta terça-feira sobre a proposta de tarifa adicional de 25% contra produtos brasileiros. Dos 80 inscritos para falar, 66 devem se posicionar contra a medida. Segundo Ricardo Alban, a elevação das tarifas poderia afetar cadeias produtivas inteiras e elevar custos também para empresas e consumidores norte-americanos, já que o Brasil é fornecedor relevante de diversos produtos industriais para os Estados Unidos.
4: Nós temos na nossa relação uma relação de complementariedade de capital importância para ambos os lados. Tem uma ideia, cerca de 11 dos 13 maiores produtos de exportação que serão afetados, o Brasil é o principal fornecedor para os Estados Unidos, ou seja, também afeta os interesses americanos. Estou falando sem considerar as exceções, são aqueles produtos que serão taxados.
3: A Confederação Nacional da Indústria defende que o diálogo e a cooperação bilateral são o caminho mais adequado para preservar a relação considerada sólida entre Brasil e Estados Unidos. A expectativa é que haja uma decisão final até o dia 15 de julho. Agência Rádio Web, produção e reportagem, Valquíria Rios.
0: Falando ainda em Estados Unidos, Tarifaço desafia estratégia brasileira de negociações também com Estados Unidos. Informações da Rádio 2.
5: As negociações em torno do tarifaço anunciado pelos Estados Unidos contra produtos brasileiros começaram nesta segunda-feira e seguem até esta terça em uma audiência pública promovida pelo Escritório do Representante de Comércio dos Estados Unidos, o USTR. O encontro reúne empresários, representantes de setores produtivos e outros interessados para discutir os impactos da medida. Nos bastidores, o setor empresarial brasileiro tenta convencer o governo norte-americano de que as tarifas podem prejudicar não apenas o Brasil, mas também consumidores e empresas dos próprios Estados Unidos. Além da discussão econômica, o cenário é marcado por preocupações com a influência da política nas negociações. Empresários brasileiros demonstram preocupação com a participação do candidato à presidência Flávio Bolsonaro na audiência e avaliam que uma maior politização do debate pode enfraquecer a posição do Brasil nas negociações. Para o doutor em sociologia política e mestre em relações internacionais Rafael Pons, esse é um dos principais desafios do Brasil neste momento.
0: Obrigada pelas informações. Agora 6 horas 32 minutos. Nesse momento, garoa em São Joaquim, temperatura 10 graus e promete, né? Despencar. Então tem um alerta amarelo que se prepara para geada ampla e volta das temperaturas negativas. Então, passar essas informações para você. Lembrando que tem previsão do tempo com Ronaldo Coutinho logo mais às 19 horas. E esse avanço dessa massa de ar seco e frio no sul do Brasil vai derrubar as temperaturas aqui em Santa Catarina a partir da noite de hoje, Padilha. Com geada ampla e termômetros.
1: Verdade, Cris.
0: Nossos termômetros podem chegar, inclusive, a menos 3 nas áreas mais altas, segundo a Defesa Civil. Vem frio, hein?
1: É verdade, de acordo com o órgão que emitiu aí um alerta amarelo de frio, há risco moderado para ocorrências associadas aí como hipotermia, agravamento de doenças respiratórias e também cardiovasculares, desconforto térmico e congelamento de pistas.
0: Tem tudo isso que o inverno...
1: Muito úmido, é bem um frio muito forte. aumenta o gelo no asfalto, né?
0: Inclusive, a geada pode ocorrer em todo o estado ao longo da semana, especialmente entre os planaltos e o oeste catarinense. Então, lembrando que para você que é de outro estado, outra cidade, ouvindo a Rádio Nevasca, a geada ocorre quando se forma, né, uma camada de gelo na superfície, que inclusive fica muito bonito, mas superfície por conta da intensa redução de temperatura quando a umidade do ar está elevada. E apesar de parecer um fenômeno raro, ela é comum nas áreas mais altas do estado e acontece durante todo o ano, inclusive no verão pode acontecer, né? Alguma geadinha ali,
1: É verdade, E acontece, mas, né? Sempre tem vezes que acontece.
0: Né? Nossa região aqui é assim, né? Então, até quando o frio deve ficar? Frio deve permanecer entre as noites, madrugadas e manhãs, até pelo menos quarta-feira, dia 8, em grande parte de Santa Catarina. E segundo a Defesa Civil, as mínimas ficam próximas de 0 graus em grande parte do estado em vários períodos, né? No Planalto Sul, Alto Vale do Itajaí e Meio Oeste, as mínimas variam entre menos 3 e 2 graus, podendo ficar ainda mais baixas nos pontos mais elevados. E no Oeste e Extremo Oeste, as mínimas variam entre 1 e 5 graus, enquanto no litoral, Planalto Norte, no Baixo e Médio Vale do Itajaí, entre 3 e 8 graus. E nas tardes, apesar do tempo firme e do predomínio de sol, as temperaturas máximas não passam aí de 18 graus.
1: Frio, né? Vai ser frio. Quais as recomendações, Cris, que estão falando? Atenção aí com a população mais vulnerável, né? Como idosos, crianças e pessoas doentes. Então, abrigar os animais domésticos nas noites mais frias, a pessoa se agasalhar bem, beber bastante água, evitar local fechado com aglomeração e mantenha a higiene das mãos.
0: Nós vivemos com o nosso álcool aqui, né, Padilha? Porque, gente, ajuda, viu? Então, mantenha a higiene das mãos, né? As mãos sempre limpas para ajudar na imunidade. Os locais fechados com aglomeração, né? É como se fosse na pandemia, ter aquele... se tiver a oportunidade de não estar ali acumulado com um monte de gente, é ótimo, né, gente? Aquela aglomeração ali. Beber bastante água. Muita gente reclama que não bebe água agora no inverno, porque não tem vontade nenhuma, né? Mas, segundo os médicos, tem que beber bastante água, gente. Agasalhar bem, né? Principalmente crianças, idosos também, né, Padilha? Os idosos...
1: Até nós.
0: Sim.
1: Que somos novos, né, Cris? Então o pessoal sabe assim, ó. Atenção, você que tá escutando, vai largar a tua criança pra estudar, agasalhe bem.
0: E agasalhagem, porque eles não reclamam de frio, né, Padilha?
1: Não,
0: criancinha não reclamam.
1: Não. Ainda não querem colocar blusa, né?
0: Sim, ainda não querem, estão com calor.
1: Mas da hora que eles... Eu me lembro quando eu era gurizão, Daí a mãe ainda falava assim, mas meu filho, bota uma jaqueta, bota uma luva, meu filho. Não, mãe, tá bom. Uma vez essa está bom, né? A hora que eu vim, não tava sentindo mais meus pés e as mãos, porque daí a gente não liga, né?
0: Sim, não sente ali, né?
1: Daí eu falei, não, a senhora tá certa. Então, vocês que são crianças, que são aí adolescentes, vocês se agasalhem, porque o frio intenso, a hora que vocês verem, ele tá congelando.
0: E a questão também dos idosos ali é que muitos idosos dependem de outras pessoas, né, para cuidar. Então, essas pessoas que cuidam, né, agasalhar bem. Se puder colocar até uma toquinha, né, para aquecer bem o idoso.
1: Chazinho quente,
0: né?
1: Uma sopinha quente.
0: Esses alimentos mais quentinhos, né? O bom do inverno, o lado positivo do inverno é as comidas, né? As comidas quentes. É uma sopa, uma quirera, se for de dia, né? Mas, tipo, o idoso, geralmente, ele gosta de algo mais leve à noite, né, Padilhão?
1: Não, só idoso. Nós é bom, né? A gente gosta, né?
0: De uma sopinha também, né? Mas, geralmente, as pessoas mais idosas, até a recomendação médica para todos é algo mais leve à noite, né? E uma sopinha cai muito bem. Lembrando que, inclusive, uma das recomendações da Defesa Civil é para focar, né? A população mais vulnerável, como idosos, crianças e pessoas doentes. Então, essas recomendações são para pessoas vulneráveis, idoso e pessoas doentes. Então, cuidar muito bem dessas peçonhas. Os animais domésticos também, né, gente? Os animais muitas vezes posam lá fora no frio e por eles ficam, né? Agora 6:38. Que era aquilo ali, Padilha? Era uma ovelha?
1: É uma lavação de ovelha.
0: Ah, é real, não é IA?
1: É IA,
0: né? É IA. Se a ovelha entrasse, ele... Nossa, ia sair limpia. Gente, a IA tá tomando conta, não adianta, né, Padilha? Hoje a gente já não sabe mais o que, que é real e o que não, que não
1: dá,
0: é, né?
1: Dá pra ver por causa que ela vai no barro e não se
0: não se embarra, né?
1: Dá pra ver, né?
0: Não, e a própria ovelhinha, eu acho que ela é meio marronzinha assim mesmo, não é? Acho que ela não ficaria extremamente branca, fica também,
1: fica,
0: né?
1: Fica. Você lavando ela bem lavadinha, não, quer dizer.
0: Sim, tanto que quando a gente vai comprar aqueles pelego, tem uns pelego branco,
1: tem,
0: né?
1: Tem.
0: Extremamente branco. Então, a IA tá tomando conta. Quem dera existisse esse negócio para criadores de ovelha aí, pudessem colocar a ovelhinha dentro de um negócio e ela toda embarrada, marrom ali, saísse extremamente branca, ia ser uma maravilha. É, inclusive, tem ainda as cobertas, né, de lã de ovelha, nossa, antigo, nossa, quem tem essas cobertas de lã de ovelha?
1: Hoje o pessoal não usa mais por causa que vem muito edredom, muito cobertor, mas antigamente...
0: Tudo mais leve, né, quem tem ainda, né, as pessoas que ainda têm ou herdaram de alguma avô ou avó, essas cobertas é uma relíquia. E deixa a pessoa quentinha ali, que é muito bom.
1: O Cris, o alemão do Cedo, mandou aqui um vídeo, né? Comidinha leve, tá fritando uns ovos fritos.
0: Ah, que coisa boa!
1: Isso é bom, isso é bom.
0: Mas é uma delícia. Acompanha muito bem, né? Tem gente que come com pão, já aproveita e coloca um arrozinho, alguma coisa pra comer junto ali, né? 6:40, vamos para um breve intervalo comercial, Padilha?
1: Vamos sim.
0: E já voltamos com o último bloco da Hora da Corneta. Fica aí.
1: Tá chaveado a porta?
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13: Estamos de volta com a Hora da Corneta, com as principais notícias de São Joaquim, Santa Catarina, Brasil e o mundo.
14: É verdade, Cris. Lá fora uma garoa galopeada frio constante.
13: Uma cerração também, né? Uma névoa. Igual filme de terror. Quem assiste muito filme de terror sabe que uma névoa sempre tem um ser estranho nos filmes de terror, né? Que sempre tem aquelas névoas, sempre. Porque tem rio perto nos lugares onde tem aquelas névoas, né? Geralmente que a gente assiste os filmes é porque tem os rios, né?
14: Claro.
13: 6:45, vamos direto com a Rádio 2 sobre o Dia da Saúde.
15: O 8 de julho é o Dia Mundial da Saúde da Pele. A data serve anualmente como um dos momentos necessários de reflexão e cuidado com o maior órgão do corpo humano, de acordo com o que afirmam especialistas. A prevenção é um dos pontos de maior atenção. O acompanhamento médico especializado e regular é uma das ações necessárias, conforme afirma o Dr. Carlos Barcaui, que é o presidente da Sociedade Brasileira de Dermatologia, SBD. A exposição na faixa horária entre 9 horas da manhã e 3 horas da tarde, por exemplo, deve ser evitada.
10: Cuidar da pele é cuidar da saúde. A pele é o maior órgão do corpo humano e muitas vezes dá sinais importantes sobre o que acontece no organismo. Os cuidados começam com medidas simples: usar protetor solar diariamente, evitar exposição excessiva ao sol, especialmente nos horários de maior radiação, usar chapéus, roupas e óculos escuros com proteção, manter a pele hidratada e observar o surgimento de manchas, pintas ou feridas que não cicatrizam. Também é muito importante procurar o dermatologista regularmente e não apenas quando aparece um problema. A prevenção e o diagnóstico precoce fazem toda a diferença.
15: Boatos, dicas e orientações imprecisas. Isto pode ser encontrado muitas vezes no ambiente virtual sobre cuidados com a pele ou doenças, por exemplo. Carlos Barcaui salienta a necessidade de atenção e de serem buscadas informações com profissionais da área.
10: Hoje circula muita informação sobre pele nas redes sociais, mas nem tudo que aparece na internet é seguro ou tem base científica. Receitas caseiras, tratamentos milagrosos e orientações dadas por pessoas sem formação adequada podem atrasar diagnósticos, piorar doenças e colocar a saúde em risco. A orientação da Sociedade Brasileira de Dermatologia é que a população busque informações em fontes confiáveis e procure sempre um médico dermatologista, pelo menos uma vez ao ano. Quando falamos de saúde da pele, curtidas e compartilhamentos não substituem o conhecimento científico, diagnóstico correto e o tratamento adequado.
15: Ainda de acordo com o que ressalta a SBD, estimativas apontam que menos da metade da população mundial acometida por doenças dermatológicas tenha acesso adequado ao atendimento especializado. Agência Rádio Web, produção e reportagem, Diego Abrião.
13: Vasco FM, 6 horas 47 minutos. Lembrando que o SCSBT transmite, né, Portugal e Espanha pela Copa do Mundo 2026 nesta segunda-feira. Não sei se já aconteceu ou vai acontecer.
14: Já aconteceu. Pois é, quando é que é o jogo? Então a Espanha mandou embora Portugal.
13: Mandou embora, gente.
14: A Cristiano Espanha... Ronaldo e tudo foi com tudo.
13: Já era pra Portugal. Já foi, mas lembrando que o SCSBT vai continuar transmitindo todos os jogos, né? Falar de avião de pequeno porte que cai em Navegantes. Um avião de pequeno porte caiu na tarde desta segunda-feira em Navegantes, no litoral norte de Santa Catarina, segundo informações preliminares.
14: É, o avião, ele decolou aí do aeroporto Costa Esmeralda, em Porto Belo, em seguida para o aeroporto de Bacacheri, em Curitiba. Bacacheri, em Curitiba, no Paraná, quando ocorreu um acidente, Cris.
13: É. E segundo a assessoria de imprensa do Aeroporto Internacional de Navegantes, duas pessoas ficaram feridas, ainda tiveram sorte, só ficar feridos,
14: é,
13: né?
14: É verdade. Duas pessoas estão aí, as vítimas, dois homens, aí foram socorridas e encaminhadas ao Hospital Marieta Konder, Bornhaus, aí um deles está meio grave.
13: Nossa, gente, estado grave, hein? Em nota, a administração do Aeroporto Internacional de Navegantes informou que por volta das 15h12 acionou toda a estrutura de resposta à emergência, incluindo a seção contra incêndio do aeródromo. Nossa, empacou aqui. Para prestar apoio à ocorrência.
14: É isso aí. Então, apesar da aeródromo.
13: Viu como é difícil?
14: Aeródromo, é isso aí. Aeródromo.
13: Isso, eu vi que não era essa a pronúncia.
14: Foi um colapso.
13: Obrigado, Rafael Flores, ajudando aí.
14: É verdade. Então, apesar da aeronave não ter aí como origem nem destino, o aeroporto de Navegantes, todos aí os protocolos previstos para este tipo de situação foram colocados em prática, Cris.
13: E de acordo com a administração do aeroporto, foram feitas todas as medidas operacionais para preservar a segurança e garantir a continuidade das operações no terminal. Esperamos que fique bem, né?
14: É verdade, tomara, né?
13: O rapaz.
14: Investigações vai apurar as causas do acidente e as circunstâncias que levaram à queda da aeronave ainda são desconhecidas. O caso será investigado pelo Serviço Regional de Investigação e Prevenção de Acidentes Aeronáuticos, o SERIPA, que já foi acionado para apurar as causas do acidente.
13: 6:50. E Mônaco anuncia Catarinense como novo técnico até 2028. Então, a contratação de Felipe Luiz como novo treinador da equipe principal aos 40 anos, o ex-comandante do Flamengo inicia sua primeira experiência como técnico no futebol europeu e assinou o contrato válido até junho de 2028. Então, a chegada de Felipe Luiz faz parte, né, Padilha, de um projeto de longo prazo aí do clube francês.
14: Esse clube está apostando no treinador brasileiro para conduzir a equipe nas próximas temporadas. E as negociações foram liberadas aí pelo diretor esportivo Thiago Escuro, um dos responsáveis pela reformulação do departamento de futebol de Mônaco.
13: E, além de Felipe Luiz, também desembarcaram no clube Ivan Palanco, que será o auxiliar técnico do Diogo Linhares, responsáveis pela preparação física, e ambos integravam a comissão técnica do treinador durante sua passagem pelo Flamengo e permanecem ao seu lado neste novo desafio. Que legal, né? Então,
14: é isso aí.
13: Um técnico brasileiro para os franceses.
14: França.
13: E foi preso nesta segunda-feira o homem de 61 anos, suspeito de atear fogo em um hotel Chapecó, no oeste de Santa Catarina. Ele era o próprio hóspede.
14: Nossa, e deixaram ao menos 4 pessoas feridas. Ele estava hospedado no local e iniciou um fogo durante a madrugada por acreditar que estava sendo perseguido.
13: Nossa, gente. Então, segundo a Polícia Civil, o caso é investigado.
14: No total, 9 pessoas foram resgatadas e 3 delas foram levadas ao hospital por inalarem a fumaça que se espalhou e comprometeu a rota de fuga, né?
13: E é perigosíssimo, né? Outra vítima tentou escapar, pulou de uma janela e caiu sobre a cobertura de um imóvel vizinho. Já pensou?
14: Barbaridade.
13: E ele, suspeito, né, confessou o crime e alegou que acreditava estar sendo perseguido por alguém. Uma versão bem estranha.
14: Ele estava bastante alterado. Isso será melhor esclarecido no inquérito policial, disse o delegado Rodrigo Moura.
13: Provavelmente estava vendo, né, alguma coisa...
14: Se lascou, coitado, né?
13: É. Porque existe muitos casos, né? Claro, a gente não sabe se é essa real informação ou se realmente tinha alguém perseguindo, mas tem muitos casos de esquizofrenia, né, Padilha? Tipo, questões mentais, né? Que sofrem essas perseguições. O fogo, lembrando que em hotel, deixou feridos. Quando os bombeiros chegaram ao hotel, perceberam que algumas vítimas não conseguiam sair do local. Imagina o desespero, né? Num prédio, tá pegando fogo ali.
14: Fumaça de preta, fumaça de imóveis, fumaça de cortina.
13: E muitos, inclusive, incêndios, não morrem ali queimados, mas já morrem pela própria asfixia da fumaça, né? Então é muito perigoso. Após a extinção das chamas, as guarnições realizaram as operações de rescaldo, ventilação da edificação e monitoramento do ambiente. As equipes também auxiliaram no apoio aos hóspedes na retirada dos pertences pessoais.
14: Ô Cris, falando em fumaça, que o pessoal se intoxica, o que o povo não pode fazer... tem esses palanques tratados, Cris. O pessoal usa muito para fazer fogo, passar carne. Já houve caso de gente que faleceu devido se alimentar de carne assada nessas linhas tratadas. Daí a fumaça vai impregnando a carne, porque ela é
13: intoxica?
14: Já teve caso de pessoas que morreram intoxicadas.
13: Olha, que interessante essa...
14: O pessoal usa muito palanque tratado, daí sobram as pontas dos palanques. Ah, não, vamos queimar.
13: Vamos fazer o fogo aqui pro churrasco.
14: Vamos fazer um fogo, é madeira tratada, isso e aquilo outro, e daí quando vê, dá problema.
13: Então, ó, fica essa dica aí do Padilha, esse alerta, né? Então, o quanto é perigoso, né? O palanque tratado. Agora 6:54, edição desta segunda-feira.

0: Chegamos.
1: Né?
0: Chegamos a tempo.
1: Tenho certeza que o Will fez de tudo pra chegar a tempo pra assistir o jogo do Brasil, né? Então, aconteceu essa derrota. Todos dizem, né, que foi feito, teve muitas oportunidades de um bom jogo, né? O problema, eu acredito que não foi perder em si, né? Porque afinal um jogo a gente está ali para perder, né? Para ganhar ou perder. Mas eu acho que o brasileiro ele não sentiu aquela dedicação no jogo. Eu acho que não teve aquela garra, né? Eu acho que foi isso que o brasileiro não sentiu nos jogadores. Aquele ânimo ali para ir atrás dessa vitória, né? Então, parece que não tinha muita vontade ali dos jogadores. E na questão ali daquele primeiro pênalti também. Então, eu não entendo muito de futebol, mas eu acredito que...
0: Não, o pênalti o rapaz bateu mal, isso aí dá
1: pra ver.
0: Pois
1: é, ele bateu mal, de repente dava... Eu não sei se daria pra ter colocado outro jogador pra...
0: Mas segundo eles, o que eles falaram que foi o... Já o próprio treinador já tinha escalado ele, porque ele disse que eles treinam pra isso. Ele, certo, ele bateu bem, só que daí o problema é que daí no jogo, aquela pressão, tudo.
1: É tudo muito diferente, né?
0: Mas se ele não errou o pênalti, nós tínhamos empatado e às vezes nós podíamos ganhar.
1: Pois é, o problema é esse.
0: Certo, como é que não tá a mente desse rapaz, né? Como é que não tá a cabeça?
1: Ficou muito em cima dele. Daí depois o Neymar bateu o pênalti, muito bem batido, só que ficou muito feio aquela briga do Neymar ali que ele provocou, ficou provocando, ficou brigando, não, ali ficou ridículo, gente.
0: Ficou
1: assim, feio demais, sabe? Mostrou assim, parece que o brasileiro, tipo, tudo tá encrencando ali, então não ficou legal. E daí, tipo, mostrou que muita gente criticando, né? O Neymar por essa questão, né? Deveria
0: perder. E o técnico do Brasil já tá contratado pra próxima Copa, né?
1: O Ancelotti?
0: Sim, já tá. Sim, 2030 já tá. O contratinho dele tá lá, né?
1: É.
0: A mansão garantida, o jatinho, carro blindado, segurança.
1: Os jogadores também, né? Então, tem até meme na internet. Aproveitar que o Rafael Flores está aqui pelos estudos. Não que tenha a ver com você, Rafa. Imagina, nem Padilha, nem com ninguém. Mas se é difícil confiar num homem, imagina confiar em 11. Esse é o meme que tá rolando na internet. Da mulherada mais feminista ali. Se é difícil confiar num homem, imagina em 11.
0: Claro. E tem aquele, como é que é, os que fez um gol lá, aquele alemão lá, dizer que ele só fez
1: o
0: ele fez o Haller, alguma coisa assim. Dizer que ele fez os gols porque pro pessoal ir trabalhar, porque ele não tava trabalhando.
1: Ninguém tava trabalhando, todo mundo só tava engordando, porque era cada junção ali, muita comida, muita coisa. Então todo mundo acabou.
0: A gente fica triste, isso aí é normal.
1: Isso, o brasileiro fica triste, fica decepcionado. Ontem, eu lembro que pós-jogo foi um silêncio, né? Um silêncio ensurdecedor, gente. Foi, assim, as imagens também que mostravam na tela, assim, as crianças chorando, né? Porque acreditavam muito naquilo ali. E a hora da corneta, 6:59, fechando aqui, fica aí com o Padilha, com a Alma Campeira e a previsão do tempo com o Ronaldo Coutinho. Vamos saber como fica o tempo para hoje e para os próximos dias. Boa noite.
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3: Boa noite. É um pouco de chuva, tivemos agora de tarde, coisinha pouca. Ainda pode ter mais alguma chuva ou garoa agora à noite e parte da madrugada, depois melhora. E pode amanhecer já com tempo bom ou com nevoeiro, algum cincelo, algum congelamento, que a temperatura já pode amanhecer abaixo de zero em alguns pontos aqui da nossa região. Ou seja, vai fazer frio. E à tarde não passa muito de 8, 11 graus temperatura e geada bem forte à noite nessa terça-feira, podendo ficar já abaixo de 2, 3 negativos ou menos no final da noite. A uma quarta-feira, tempo bom, geadão, entre 4 e 7 negativos, um pouquinho mais, um pouquinho menos. E à tarde, provavelmente, não passa muito dos 14, 15 graus. Na quinta também negativo, com geada forte nas baixadas.

0: perto de zero no alto e a tarde agradável. Sexta, mesma situação, um pouquinho mais quente. Sábado e domingo está indicando chuva e com entrada de outra massa de ar frio no decorrer do domingo. Novamente, domingo para segunda, frio de novo. Da Climatea, Ronaldo Coutinho.
1: Valeu, Ronaldo. Obrigado pelas informações do tempo. Tchê. Valeu.
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1: Buenas, buenas noites, amigos e amigas gaudérios e gaudérias de todas as querências. Estamos chegando de novo no teu rancho para escancarar as cancelas do teu rádio. Boa noite, tio Aurélio Chaves, tudo bom? É isso aí, opa, seu Jorgão, não é fácil, homem. Não é fácil, homem, é isso aí, dessa vez não deu certo, né? Ô Jorgão, vou te mandar essa marca aqui para ti, quer ver? Fique aí, aumenta o volume do rádio. Vou te mandar essa aqui, quer ver? Deixa eu achar aqui. É golaço, golaço campeiro. Vou mandar pra tu essa aqui, golaço campeiro pra ti. Aí na sequência nós temos Vaneira Grossa dos Monarcas, os Serranos, Canto Alegretense. E assim segue o programa Alma Campeira.
3: Gaúchos e brasileiros, começa a transmissão para o grande clássico da fronteira entre Flamengo da Restinga e Castelhanada. E de imediato, vamos ao primeiro contato com o gigante da arquibancada. Alô, Luciano Périco!
4: Pedro Ernesto, eu nunca tinha visto uma coisa dessas. A galera vem chegando de arrastão, tem uma turma que tá vindo de carroça e o que chama atenção é que alguns jogadores chegam de cavalo, uhum, até de petiço, e o jogo promete.

torcida em alvoroço e o Betão beijava o lenço sempre atado no peito.

ataque. Uma tentativa pelo lado direito, o Raul, marcado pelo Rodrigues, tentou passar, passou, meteu o balãozinho no outro gringo, chegou, soltou a bola pro meio.

0: chegando pra ouvir a galera depois dessa vitória do Flamengo contra a Castelhanada. Vai dar resultado, hein?
1: Muito bom. Betão saiu da toma, eu sabia que
2: era. Esse Betão, Deus o livre, né, Jorgão? Tá certo, então aí o Rafael Flores, o Jorgão tá te mandando um forte abraço, dizendo que tá te mandando outro aí pra ti, meu amigo velho, tá bueno?

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11: Olha a hora certa, agora são 7:17. A rádio mais ouvida, mais querida, a rádio dos grandes ouvintes. Buenas, buenas noites, amigos e amigas Galdérios e Galdérias. Estamos chegando de novo no teu rancho para escancarar as cancelas do teu rádio, que é esse programa que leva a música galponeira até você daqui para aí. Ô, barbaridade, né, Padilhão? Certo para vocês que estão nas pousadas, aquele forte abraço. Meu amigo Maico do Rancho Queimado também. Alô, Duraldo, tá de rádio ligado comigo? Um abraço, parceiro. Aí também quero mandar um saludo pro meu amigo Luiz Nivaldo, esposo da dona Marlene, rapaz. É, Luiz Nivaldo, abate quer curtir a marca Gaiteiro por demais e já tá aqui na boca da porteira essa marca especial de buena. Lá fora uma chuvinha leve, um ventinho de 10 quilômetros, umidade 95 e uma temperatura aí de 9 graus centígrados. E o povo mandando mensagem aqui pra gente. Aí tá bueno, tio Aurélio Chaves chegando por aqui. Como é que tá, meu grande amigo Aurélio?
12: Daí, Robson. Satisfação, meu amigo. Ô, Robson, agora nessa programação aqui é a pedida, é a caminhonete branca do Paulinho Mocelim. For atendido, fico agradecido, meu amigo.
11: Tá bueno.
12: Essa aí, a programação tá show de bola.
11: Valeu!
12: Nevasca 104.1.
11: Aí que eu me refiro.
12: Tamo dando bar.
11: Asa, bicho velho. Padilha, bueno, aqui é o Diogo do Rio do Sul, manda uma moda bem bonita aqui pra nós. A patroa Luciana e o filho Francisco, estão na escuta. Alô, Francisco e Luciana, um abraço, meu amigo Diogo. Aí o pessoal lá de Rio do Sul ligado com a gente. Pessoal do CT Luiz Gabriel Camargo de Castro, aqui em Bom Jesus, pedimos a marca em mais um Freio de Ouro aí com Joca Martins, tocamos. Paulinho Lima, ouvindo a gente lá em Floripa, vamos que vamos. Abriu-se as porteiras do Brete em dia da manhã.

0: casa, programa Alma Campeira Taura. Vamos que vamos, indiada. Joca Martins, em mais um freio de ouro, tiranos, querência vazia, 7:26, olha a hora.
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9: Olha a hora certa, agora são 7h42. A rádio mais ouvida, mais querida, mais afamada. Buenas, buenas noites, amigos e amigas, Galdérios e Galdérias. Frio, é, chegando friozito, e já veio o frio, velho, tá vindo pra encarangar, né, o Antério do táxi. É, barbaridade, tchê. Pra você que tá no ao pé do fogão de lenha, um abraço pra vocês aí. Boa noite, Padinão. Toca uma moda bem campeira pra nós aqui na Uruçanga, Santa Catarina, se oferece pra minha prenda, né, tchê? Aí também pro cunhadão que está ouvindo a programação, Claudir Ribeiro. Valeu, Claudir Ribeiro, um abraço pra vocês aí, pode deixar que nós tocamos. Chegou um 10 do Antônio, tio Zé de Novaes mandou um áudio também. Como é que tá, tio Zé?
10: Buenas tardes, meu amigo Robson Fadilha, aqui é o José de Novaes, estamos aqui mateando ao redor do Borraio e sintonizado aí na programação. Roda a música aí com Porca Véia, Morena Luxosa.
9: Azar.
10: É isso aí a todos, pessoal, na escuta da programação.
9: Tá bueno, desde que nós mandamos. O Antério, o que é que manda, Antério?
11: Espadilha, boa noite, tudo bem, tudo certo? Tô saindo da capital da Várzea e agora mande uma música aqui pra nós aqui, ó. As Piochas do Nego, tá, beleza?
9: Tá bueno, tá bueno.
11: Manda aqui pra todos os amigos aqui do bar do compadre Lazinho, beleza?
9: Ô, Lazinho, tá...
11: Um abraço aí, tudo de bom, ó.
9: Azar.
11: Escutando sempre Nevasca.4 FM.
9: Ô, Lazinho. Lazinho, tudo bueno, meu grande amigo Lazinho, rapaz de rádio ligado. Aí, vou mandar pra vocês é as pilchas do Negro na sequência, Morena Luxuosa. Agora são 7h44.

Mas que marca baguala, né? Tchê, barbaridade. Agora são 8:01. César Oliveira e Rogério Melo, vocês estão curtindo a marca com Almas Iguais, participação do Joca Martins. E agora vamos para a previsão do tempo.

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1: Ronaldo Coutinho Prado, boa noite, Ronaldo. Fala pra mim a previsão do tempo aí.
2: Boa noite. É um pouco de chuva, tivemos agora de tarde, coisinha pouca. Ainda pode ter mais alguma chuva ou garoa agora à noite e parte da madrugada, depois melhora. E pode amanhecer já com tempo bom ou com nevoeiro, algum cincelo, algum congelamento, que a temperatura já pode amanhecer abaixo de zero em alguns pontos aqui da nossa região. Ou seja, vai fazer frio. E à tarde não passa muito de 8, 11 graus temperatura e geada bem forte à noite nessa terça-feira. Podendo ficar já abaixo de 2, 3 negativos ou menos no final da noite. Na quarta-feira, tempo bom, geadão, entre 4 e 7 negativos, um pouquinho mais, um pouquinho menos. E à tarde, provavelmente, não passa muito dos 14, 15 graus. Na quinta, também negativo, com geada forte nas baixadas, perto de zero no alto, e à tarde agradável. Sexta, mesma situação, um pouquinho mais quente. Sábado e domingo está indicando chuva e com entrada de outra massa de ar frio no decorrer do domingo. Novamente, domingo para segunda, frio de novo. Da Climaterra, Ronaldo Coutinho.
1: Valeu, Ronaldo. Obrigado pelas informações do tempo. Seguimos com os comerciais, depois mais músicas gaúchas. Manda mensagem, vamos fazer calo nos dedos, pedir música gurizada.

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8: Olha a hora, agora são 8:06 da noite. A rádio mais ouvida por aí em Jada Buenacha. Buenas noites, meus amigos, minhas amigas, gaudérios e gaudérias de todas as querências. Estamos chegando de novo. É no teu rancho, né, tchê? Vamos, dele. Quero mandar um forte abraço lá pro Adroaldo, patrão do Piquete Boa Vista, rapaz. Aí que eu me reviro, né, tchê? Fazenda Boa Vista. É, vai ter novidades aí, vai ter jantar, coisa boa por demais. Aí que eu me refiro, meu grande amigo Adroaldo. Quero mandar um abraço pro Adroaldo, pra dona Eliane, aí pro Gabriel e Ana Lia, o pessoal lá do Cedro. Um abraço pra esse povo lá do Cedro que sempre estão com a gente. Eu tenho aqui a música Tropa Ponta Cortada do Cristiano Quevedo e depois pro pessoal do Piquete Fazenda Boa Vista. Eu quero mandar aquela música do Pontilhão, né? Do Chiquito e Bordoneio. É, deixa pra mim, aquela que tu gosta, cheia. É nóis. Agora são 8:07, deixa que vai, Indiada Buena. Pra vocês, Cristiano Quevedo. Tropa Ponta Cortada.

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5: Olha a hora certa, são 8h22 da noite. A rádio mais ouvida por aí, né, já da Buena. Opa, boa noite, Indiada. Vamos chegando de novo. Essa aqui eu quero mandar para aqueles que estão solito na estância. João Marcos Quelbocas. Tio Paulo Arruda, será que tá com a gente? Ô, tio Paulo, como é que tá o amigo? Um abraço, meu grande amigo. Agora são 8 horas e 23 minutinhos. Será que o Tacha tá com a gente também? Nosso amigo Johnny das Caipira Macoto. Ô, bicho velho. Ô, Bruna, como é que tá a várzea aí, Bruna? Fala pra nós, fala pra nós. Temos aqui na volteada agora, né, Padilhão? Vamos ver como é que tá ali da galponeira. Deixa eu ver como é que tá ali da galponeira. Levantando poeira a noite inteira. Chinocas lindas da bochecha colorada. Ô, barbaridade, indiada. O alemão do cedro. Como é que tá, alemão? Tá bom, amigo? Alemão do Cedro é uma lenda aí que eu me refiro, né? Um grande amigo da gente, amigaço da marca grande, certo? 8h23.

0: Ô, oh, tio Adroaldo, tá aí a marca pra vocês, hein, meu parceiro velho, Fazenda Boa Vista. E agora seguimos com André Alano, Matino Solito e Miguel Marques Solito, tchê.
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5: Olha a hora certa, agora são 8h43, 17h09. Tchê! Mas, bah, a melhor rádio dos grandes ouvintes. Ô, barbaridade, já tá com 6 graus, hein? Boa noite, gente! Vamos que vamos! É, temos aí na volteada de novo, apresentando mais um bloco, o último bloco musical do programa Alma Campeira desta segunda-feira grongueira fria de São Joaquim, mas que tal? Certo? Vamos deixar umas marcas do estilo Tauro e Campeiro pra todo esse povo bueno? É, padião, vamos deixar que vá. Rui Biriba, pé na estrada pra vocês aí, tchê!

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0: Valeu, minha gente. Obrigado pela parceria de todos vocês. Bença minha mãezinha do meu coração. Bença meu paizinho do meu coração. Te amo muito, minha mãe. Te amo muito, meu pai. Valeu, Jorgeão. Tio Celso, vou ficar devendo hoje. Meu amigo Vone Santos também. Vou ficar devendo pra vocês essas marcas. Mas tá acabando o programa. Um abraço, um queijo, a melancia, uma gila de brinde a todos vocês. Fiquem com Deus que eu vou com ele. Fique aí com a Voz Brasil na sequência, programa da noite, tá certo, gente? Fui!
1: 9 horas.
2: 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As notícias do governo federal que movimentaram o país no dia de hoje.
3: Olá, boa noite.
4: Boa noite para você que nos acompanha em todo o país.
3: Segunda-feira, 6 de julho de 2026.
4: Vamos ao destaque do dia na Voz do Brasil.
3: Estudantes podem se inscrever a partir de amanhã no ProUni, o programa Universidade para Todos.
4: A iniciativa seleciona quem busca uma vaga em uma instituição privada de ensino superior. Gabriela Noronha.
5: Para participar, o estudante deve ter cursado ensino médio em escola pública ou como bolsista integral em escola privada.
3: Imunização contra o HPV. Jovens de 15 a 19 anos podem se vacinar até dezembro.
4: Deve ser vacinado quem não recebeu o imunizante na idade recomendada ou não possui registro de vacinação. Nazi Brum.
6: A vacina também está disponível para grupos específicos, como pessoas vivendo com HIV, transplantados, pacientes oncológicos e usuários de PrEP, a profilaxia pré-exposição ao HIV.
3: Canal oferece escuta a jovens de forma humanizada.
4: Pode falar. Adolescentes podem receber de forma gratuita atendimento em saúde mental por meio de plataforma digital. Edinaldo Júnior.
7: A Rede Pode Falar é um canal gratuito e anônimo que pode ser acessado pelo celular de maneira fácil, rápida e simples.
3: Hoje na apresentação da Voz do Brasil, eu, Mariana Jungmann e Luciano Seixas.
4: Acompanhe a gente ao vivo, acesse radiogov.ebc.com.br ou canal